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1: Na hora de tomar um remédio, errar a dosagem ou esquecer o horário do tratamento pode trazer sérios riscos à saúde, especialmente para crianças, idosos e gestantes.
0: No Brasil, falhas na receita e na administração de medicamentos representam uma parcela expressiva das ocorrências registradas em atendimentos de saúde.
1: Para alertar a população para esses e outros danos à saúde, a Agência Nacional de Vigilância Sanitária, Anvisa, realiza no mês de outubro uma mobilização nacional voltada à prevenção de erros na hora de se medicar.
2: A campanha da Agência Nacional de Vigilância Sanitária quer fortalecer entre profissionais de saúde e população o hábito de notificar quando um medicamento provocar efeito adverso. A ideia é melhorar os processos e prevenir danos à saúde. No Brasil, erros de medicação e eventos adversos podem ser notificados por meio da plataforma Vigimed. A notificação pode ser feita tanto por profissionais de saúde quanto por pacientes. A presidente do Conselho Regional de Farmácia de Goiás, Luciana Calil, cita que entre os erros mais comuns estão a dosagem e os intervalos de administração.
3: O que nós observamos são erros, por exemplo, de dose, tomar mais ou menos do que é o recomendado. Um outro erro é o erro em relação ao horário. Não atrasar e nem adiantar o horário de tomar o remédio. Outro erro muito comum é a confusão entre os medicamentos.
2: Segundo a Organização Mundial de Saúde, os erros de medicação causam um impacto global estimado em $42 bilhões por ano e afetam milhões de pacientes. Cerca de 5% deles sofrem danos evitáveis relacionados a medicamentos, sendo que metade desses casos poderia ser prevenida. Idosos, gestantes e crianças estão entre os mais vulneráveis a esse tipo de ocorrência. O diretor da Agência Nacional de Vigilância Sanitária, Anvisa, Tiago Campos, diz que a campanha quer fortalecer a cultura de notificação dos erros, com foco na melhoria dos processos.
4: Isso significa incentivar a identificação e a notificação dos erros, sem foco na punição das pessoas envolvidas, mas sim no aprendizado e na melhoria contínua dos processos.
2: No Brasil, entre dezembro de 2018 e agosto de 2026, a Anvisa recebeu quase 58 mil notificações de erros de medicação, correspondendo a 16,2% de todas as notificações registradas no período. As categorias mais notificadas foram erro de prescrição, omissão de dose, posologia inadequada e erros de administração. Reportagem Luana Karen.
0: O Brasil reforçou a vacinação e a vigilância contra o sarampo diante do aumento de casos nos Estados Unidos e em outros países das Américas.
1: Até 5 de outubro, o país registrou 52 casos da doença. A vacina é gratuita e está disponível nas unidades de saúde pelo Sistema Único de Saúde.
5: Com o avanço do sarampo nos Estados Unidos e em outros países das Américas, o Brasil reforçou a vacinação e a vigilância contra a doença. Nos Estados Unidos, mais de 90% dos casos são de pessoas não vacinadas ou sem informação sobre a vacinação. No Brasil, foram registrados 52 casos importados até 5 de outubro, 41 em São Paulo, 10 no Amazonas e 1 no Rio de Janeiro. Segundo o Ministério da Saúde, as ações incluem busca ativa, investigação de casos, acompanhamento de contatos e bloqueio vacinal. O país continua sem circulação endêmica do vírus. A vacina contra o sarampo está disponível gratuitamente no Sistema Único de Saúde, o SUS. Quem estiver com doses em atraso deve procurar uma unidade de saúde para atualizar a caderneta conforme as recomendações do Programa Nacional de Imunizações. Saiba mais em gov.br/saúde. Thaís de Araújo para a Voz do Brasil.
0: E para manter em dia todas as informações sobre vacinação, doses recebidas e certificados, o cidadão pode contar com a ferramenta Meu SUS Digital.
1: De forma simples, é possível baixar a Carteira Nacional de Vacinação e verificar os imunizantes já administrados.
6: A plataforma do Ministério da Saúde permite verificar registros de vacinas recebidas, acessar a carteira digital de vacinação e emitir documentos e certificados utilizando a conta gov.br. Na área de vacinação, o cidadão pode consultar os imunizantes registrados em seu nome nos sistemas de saúde integrados à Rede Nacional de Dados em Saúde. E é possível verificar, por exemplo, as vacinas recebidas, as doses aplicadas e os respectivos registros de vacinação. A plataforma disponibiliza ainda a Carteira Nacional de Vacinação Digital, onde constam todas as informações recebidas dos sistemas integrados, além do Certificado Nacional de Vacinação contra a Covid-19 e o Certificado Internacional de Vacinação contra a Febre Amarela. Para isso, basta abrir o aplicativo Meu SUS Digital ou acessar o endereço meususdigital.saude.gov.br. Para quem ainda não baixou o aplicativo, ele está disponível de graça para Android e iOS, além da versão da web. Cleide Lopes, para a Voz do Brasil.
0: E quase metade dos municípios brasileiros está em situação de alerta ou risco para a presença do mosquito Aedes aegypti, transmissor da dengue, chikungunya e zika.
1: De acordo com o Ministério da Saúde, 49,2% dos 3.732 municípios avaliados apresentaram esses índices.
0: A maior parte dos criadouros está em vasos e pratos de plantas, garrafas e outros recipientes que acumulam água.
1: Com a proximidade do verão e as condições associadas ao El Niño, a orientação é fazer vistorias regulares para eliminar locais que possam acumular água.
0: Ondas de calor, menstruação irregular, alterações de humor.
1: Sintomas que podem indicar a proximidade da menopausa, que marca o fim da vida reprodutiva da mulher.
0: E o SUS oferece acompanhamento e tratamento especializado para esse período.
7: Há 3 anos, a psicóloga Alessandra Reis começou a perceber mudanças no corpo. Primeiro vieram o esquecimento, a insônia, mas quando ela começou a sentir os fogachos, as famosas ondas de calor, desconfiou que a menopausa estava chegando.
8: O calor, eu suava, vinha de repente, eu ficava cheia de gotículas de suor, assim.
7: O climatério, que começa por volta dos 40 anos da mulher, é a transição fisiológica da vida reprodutiva para não reprodutiva e é marcado pela redução gradual de hormônios como o estrogênio. Já a menopausa se consolida quando a mulher passa 12 meses consecutivos sem menstruar. Acontece em média aos 52 anos. E o acompanhamento dessas mulheres pode ser feito pelo SUS, o Sistema Único de Saúde. Ao perceber os sintomas, a mulher pode procurar atendimento nas unidades básicas de saúde e, se necessário, é encaminhada ao atendimento especializado. A médica ginecologista e obstetra do Hospital Universitário de Brasília, Bruna Heine, lembra que o tratamento da menopausa deve ser individualizado.
9: A terapia hormonal é o nosso tratamento de primeira linha para os sintomas climatéricos. Ele reduz até em 90% os sintomas, só que existem contraindicações. Então, por isso a importância dessa paciente passar por uma consulta, fazer uma avaliação, né? Rastreios. Então, essa paciente, antes de iniciar uma terapia hormonal, normalmente faz, a gente faz um rastreio para câncer de mama, a gente faz rastreio de doenças metabólicas, vê se a pressão, né, tá bem controlada, se não tem um diabetes descompensado.
7: Além de tratamento hormonal, o SUS também dispõe de medicamentos como estriol em creme para tratar o ressecamento vaginal, um dos sintomas da menopausa. Nas consultas, também são dadas orientações sobre alimentação, atividade física, sono e saúde mental, além da avaliação de condições crônicas. O Ministério da Saúde recomenda que a mulher tenha acompanhamento constante na atenção primária durante toda a transição. Reportagem Gabriela Noronha.
1: Na era das redes sociais, a preocupação com a segurança das mulheres também está no ambiente virtual.
0: Exposição de conteúdo íntimo sem autorização, perseguição online e ataques por meio das plataformas digitais estão entre os crimes mais cometidos na internet.
1: E o serviço Ligue 180 está se aprimorando para dar orientação mais precisa para as mulheres que sofrem esse tipo de violência.
0: Nós conversamos com a coordenadora do Ligue 180, Ellen Santos, sobre esse trabalho e o que as vítimas podem fazer quando sofrem uma agressão virtual. Acompanhe. Coordenadora Ellen Costa, bem-vinda à Voz do Brasil, um prazer ter a senhora conosco. Bom, fala pra gente um pouco mais sobre esse acordo, né, que foi firmado entre o Ministério das Mulheres e a Secretaria de Comunicação Social da Presidência da República. O que que vai ser desenvolvido a partir dele? Quais são os objetivos?
10: Então, esse acordo, ele parte de uma realidade muito concreta que a gente vive, que é justamente essa violência contra a mulher que também acontece no ambiente digital e nós precisamos estar preparados para enfrentá-la, né? Então, essa parceria do Ministério das Mulheres com a SECOM, da Presidência, ela tem dois eixos que são muito importantes, né? Um deles é justamente a educação midiática. A gente precisa ampliar o conhecimento das mulheres sobre os seus direitos na internet. E o outro eixo é justamente a qualificação do Ligue 180, né, que a gente sempre vem trabalhando para preparar a central, e nesse nicho agora a central vai estar cada vez mais preparada para orientar as mulheres que estejam sofrendo algum tipo de violência no mundo digital. Então a gente está falando de situações de ameaça pela internet, perseguição pelas redes sociais, né, exposição de imagens íntimas sem consentimento e tantas outros tipos de violência.
0: Foi encaminhado um ofício, né, às plataformas digitais solicitando informações justamente sobre os mecanismos que são adotados por elas para o recebimento das denúncias de violência, como a senhora citou aí alguns exemplos, violência digital, né? Que informações vocês querem e a partir delas o que pode ser feito?
10: Então, a gente quer conhecer de maneira muito objetiva, né, como é que funciona o caminho da denúncia dentro de cada plataforma, né? Então, a gente precisa saber como é que essa mulher deve denunciar, quais são as informações que ela precisa apresentar, os prazos, né, de análise que existem dentro da plataforma e se ela recebe algum tipo de confirmação de que a denúncia foi recebida e se ela consegue também acompanhar o pedido, né, dessa denúncia, quais são os mecanismos que existem ali também para impedir que um conteúdo removido que ele volte a circular, né? E a gente também quer saber como é que essas plataformas estão tratando esses conteúdos, né, que são produzidos ou manipulados por inteligência artificial e buscar estabelecer, quem sabe ali, um ponto focal também dentro dessas empresas aqui no Brasil.
0: Agora, nos casos em que uma mulher é vítima de violência digital, coordenadora, que tipos de provas ela deve reunir para denunciar posteriormente e quem ela deve procurar para fazer essa denúncia, né? A senhora acabou de mencionar aí, tem essa questão de denunciar nas plataformas, mas ela só deve denunciar na plataforma e aguardar, ela deve reunir provas, como que ela deve proceder quando ela perceber, por exemplo, que ela está sendo vítima de uma exposição de fotos íntimas ou de ameaças na internet?
10: Então, a orientação que, inclusive, as nossas atendentes já estão fazendo, né, é que sempre que for possível e seguro também, ela preserve a prova antes de apagar a mensagem ou antes de bloquear um perfil ou de denunciar aquele conteúdo na plataforma. Então, é importante que, se possível, ela consiga fazer prints completos, né, que ela mostre o perfil, a data, o horário, guardar esses links, o nome dos usuários, número de telefone, mensagem, áudio, né, vídeo que tem também, os e-mails, enfim. Se ela for fazer a denúncia na própria plataforma, guardar também o protocolo de confirmação dessa denúncia. Depois, a gente orienta para que ela procure ajuda. Então, ela pode utilizar os mecanismos de denúncia da própria plataforma ou ela pode procurar os órgãos competentes quando houver crime ali ou necessidade de um atendimento imediato, né? A gente orienta e quando a gente registra a denúncia, a gente encaminha para os órgãos de segurança pública, dependendo ali de quem for a competência da apuração. Então, eu quero dizer que ela pode procurar realizar essa denúncia também no Lei 180, né? A gente acolhe essa mulher, a gente presta as informações sobre os direitos, registra a denúncia, então essas provas que ela conseguiu juntar, ela também pode encaminhar para o 180 via os seus canais de acesso, e a gente orienta também sobre os serviços da rede de atendimento, quais são os órgãos que ela pode procurar no seu território. E aí é importante a gente sempre fazer uma distinção, tá? Se houver uma situação de risco imediato, uma ameaça concreta à integridade física da mulher naquele momento, a gente sempre orienta para ligar para o 190 da Polícia Militar, que tem a competência de ser acionada nesses casos, né? Vai chegar ali numa situação de urgência e emergência.
0: Bom, para a gente concluir, então, a senhora pode dizer para a gente quais são os canais do Ligue 180, né? Obviamente, a gente tem a ligação para o número 180, mas o Ligue 180 hoje é uma plataforma maior e tem outros canais, né?
10: Sim, a central hoje é uma central que ela é multicanal, né? Então, sim, a gente liga gratuitamente para o 180, que é o tridígito, é muito bem disseminado, mas a gente também tem o atendimento via WhatsApp, através do número 61-9610-180. Nós temos o atendimento por e-mail, videochamada Libras, o webchat, todos esses também no site do Ministério das Mulheres. Todos esses canais funcionam 24 horas por dia, todos os dias da semana, tá? Aí eu gostaria só de reforçar para as mulheres que estão nos acompanhando ou terceiros que sabem de situações, né? Não precisa esperar uma situação se agravar para procurar o Link 180. Então, se ela estiver vivendo uma situação de violência, inclusive no ambiente digital, ou simplesmente se ela tiver uma dúvida sobre os seus direitos, sobre onde buscar ajuda, procura a central, procura o Link 180. A gente existe justamente para acolher, para orientar, ajudar essa mulher a encontrar os caminhos de proteção.
0: Muito bem, no ambiente digital e fora dele também, né? Eu conversei com Ellen dos Santos Costa, coordenadora geral da Central de Atendimento à Mulher, o Ligue 180. Muito obrigada, Ellen, pela sua entrevista à Voz do Brasil.
10: Eu que agradeço, um bom trabalho a todos.
1: A Procuradoria-Geral da Fazenda Nacional publicou edital que oferece condições para regularização de débitos.
0: A depender do caso, o contribuinte pode conseguir até 100% de desconto. Para transações de pequeno valor, a redução pode chegar a 50% do total da dívida.
1: Os interessados têm até o dia 9 de outubro para aderir através do endereço regularize.pgfn.gov.br.
0: E as empresas que pensam em renegociar dívidas com a União contam com uma novidade.
1: O sistema Regularize agora permite acesso às funcionalidades usando a conta gov.br.
11: O novo acesso ao sistema Regularize está disponível para quem é responsável por uma pessoa jurídica e tem conta gov.br, nível prata ou ouro. A novidade torna mais direto o acesso aos serviços do Regularize e dispensa a necessidade de outros procedimentos para entrar no ambiente da pessoa jurídica, como detalha Raquel Ribeiro de Carvalho, coordenadora nacional de atendimento da Procuradoria-Geral da Fazenda Nacional.
12: Você poderá, por exemplo, consultar débitos inscritos em dívida ativa da União e do FGTS em nome da empresa, emitir guia de pagamento, fazer negociação do débito da empresa, mas atenção, para conseguir esse acesso, você precisa constar como responsável legal pelo CNPJ no cadastro da Receita Federal do Brasil.
11: Para acessar, é só seguir estes passos. Após fazer o login no portal Regularize com a conta gov.br, prata ou ouro, clique no seu nome e depois em alterar perfil de acesso. Informe o CNPJ da empresa pela qual você é responsável e clique em alterar perfil. O endereço do portal é o gov.br/regularize. Reportagem Luciana Colares de Holanda.
0: O Programa Nacional de Acesso ao Ensino Técnico e Emprego, o Pronatec, está com 1.500.000 vagas abertas para cursos gratuitos de qualificação profissional voltados à área ambiental.
1: As oportunidades estão distribuídas em 11 estados e incluem formações em áreas como energias renováveis, biocombustíveis e preservação do meio ambiente.
13: Ao todo, serão oferecidas 1.500.000 de vagas para cursos de qualificação profissional em áreas relacionadas à preservação, conservação, recuperação ou melhoria do meio ambiente. O diretor de Articulação e Fortalecimento da Educação Profissional e Tecnológica do Ministério da Educação, Sérgio Pedini, conta onde os profissionais que concluírem esses cursos poderão atuar.
14: A sociedade mudou, né? Todas as atividades acabam derivando para um interesse na área ambiental, o que é muito bom, né? Frente ao que a gente encontra de desafios aí de mudanças climáticas, né? Então, hoje uma capacitação dessa qualifica a pessoa para atender qualquer setor.
13: As vagas são oferecidas por meio do Pronatec, o Programa Nacional de Acesso ao Ensino Técnico e Emprego. O programa tem como objetivo expandir o acesso à educação profissional e tecnológica e contribuir para a inserção de jovens e adultos no mercado de trabalho. Os 11 cursos gratuitos são ofertados nos estados do Maranhão, Minas Gerais, Mato Grosso do Sul, Pará, Pernambuco, Piauí, Rio de Janeiro, Rio Grande do Norte, Roraima e Rio Grande do Sul. Jonas Benício Costa é pedreiro e decidiu investir em uma nova formação. Agora, ele é aluno do curso de instalador de sistemas fotovoltaicos, oferecido pelo Instituto Federal do Maranhão, e conta como tem sido a experiência.
15: A gente cresce um pouco mais no mercado de trabalho, enriquece o currículo, e são vários benefícios que um curso desse tem a oferecer pra gente, né? Porque o conhecimento é uma coisa que ninguém te rouba.
13: Sérgio Pedini, do Ministério da Educação, destaca a importância de investir na educação profissional.
14: Cursos de qualificação profissional acabam abrindo oportunidades muito semelhantes a quem tem um título de graduação, que inclusive muitos estão passando dificuldade. Então a gente tem que entender a educação profissional tecnológica como um espaço de oportunidades para esse mundo que mudou.
13: As vagas e os cursos disponíveis podem ser consultados no painel de oportunidades do Pronatec na internet. Para participar, é necessário atender aos pré-requisitos indicados para cada curso. As informações sobre inscrição estão disponíveis nos editais e nos canais das instituições que oferecem os cursos. Reportagem, Márcia Fernandes.
0: Participantes do Exame Nacional do Ensino Médio, que são concluintes da rede pública de ensino, deverão selecionar obrigatoriamente o idioma de preferência para a prova de língua estrangeira até o dia 18 de outubro.
1: Os estudantes devem escolher entre inglês ou espanhol. Quem perder esse prazo fará obrigatoriamente a prova de inglês, sem chance de mudança.
0: E aqueles que tiveram a inscrição automática deverão preencher o questionário socioeconômico disponível no site de inscrição para acessar o local de prova.
1: Para fazer o preenchimento e também selecionar a língua estrangeira, basta acessar enem.inep.gov.br.
0: E essas foram as notícias do governo federal.
1: Uma realização da Secretaria de Comunicação Social da Presidência da República.
0: Com produção da empresa Brasil de Comunicação.
1: Fique agora com o Minuto do TCU. Em seguida, as notícias do Poder Judiciário e do Congresso Nacional. Boa noite.
0: Boa noite, até amanhã.
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20: STF exclui o crédito presumido de ICMS da base do PIS e da COFINS.
21: Resolução do CNJ prevê fim de processos judiciais em dívidas de até 10 mil reais.
20: Missões de observação eleitoral destacam a transparência e organização das eleições 2026.
21: Boa noite, eu sou Marcela Luiza.
20: E eu sou Walter Lima.
21: O Supremo Tribunal Federal excluiu o crédito presumido de ICMS da base do PIS e da COFINS.
20: Prevaleceu o entendimento de que o benefício fiscal concedido por estados e pelo DF não deve integrar a base das contribuições federais. Marta Ferreira.
22: O julgamento chegou a ser iniciado no plenário virtual, quando havia sido formada maioria favorável aos contribuintes. Só que um pedido de destaque levou a análise para o plenário físico. Os votos proferidos pelos ministros aposentados foram mantidos. Autor do destaque, o ministro Gilmar Mendes, votou no sentido da inclusão dos créditos presumidos de ICMS na base de cálculo do PIS e da COFINS, mantendo a posição que havia adotado no plenário virtual. No final, prevaleceu o entendimento de que o benefício fiscal concedido por estados e pelo Distrito Federal

0: consiga receber o valor que lhe é devido. O objetivo da medida é aumentar a eficiência do sistema de justiça, que deixa de lado dívidas de baixo valor sem perspectiva de pagamento e pode priorizar processos mais complexos.
1: Convidados internacionais que participaram das missões de observação eleitoral neste ano reconheceram a confiabilidade, a organização e a transparência do trabalho da Justiça Eleitoral na condução do primeiro turno das eleições.
2: O relatório preliminar foi divulgado nesta terça-feira. Vitor Struck.
3: O documento foi elaborado por representantes da Organização dos Estados Americanos, a OEA, do Parlamento do Mercosul, do Carter Center dos Estados Unidos, da Liga dos Estados Árabes, além de universidades brasileiras, como a Pontifícia Universidade Católica de São Paulo. Participaram das missões 91 observadores e observadoras de 23 nacionalidades.
1: Tribunal Superior do Trabalho e Astral, Associação Brasileira de Televisões e Rádios Legislativas, firmam acordo de cooperação institucional.
2: Uma forma de ampliar a divulgação de conteúdos audiovisuais produzidos pelo Tribunal. Rafael Silva.
4: A parceria com as emissoras que integram a Astral vai permitir à Secretaria de Comunicação Social do TST levar a um maior número de ouvintes por todo o país todo o conteúdo multimídia produzido. Tudo o que é de interesse nas relações de trabalho pode ser utilizado pelas emissoras associadas em diferentes formatos e plataformas, como televisão, rádio, sites, aplicativos, plataformas de streaming, redes sociais e podcasts.
1: STJ decide que violação de patente permite reconhecer dano moral presumido.
2: Isso significa que não é preciso prova de prejuízo à imagem, à reputação ou ao prestígio da empresa. Fátima Uchoa.
5: O STJ restabeleceu a condenação por danos morais imposta pelas instâncias de origem em Goiás a empresas que fabricaram e venderam sem autorização do titular cópia de uma máquina agrícola protegida por patente de modelo de utilidade concedida pelo Instituto Nacional da Propriedade Industrial para proteger melhorias no uso ou na fabricação de objetos já existentes. Para os ministros, a proteção da patente como espécie de propriedade industrial segue a mesma lógica já adotada pelo STJ a casos de uso indevido de marca. A relatoria foi do desembargador convocado Luiz Carlos Gamboge.
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1: Uma boa noite.
2: E até amanhã.
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1: Eu sou Paula Groba.
2: E eu sou Humberto Pinheiro.
1: E estes são os destaques de hoje do Jornal do Senado, que começa agora.
2: Em segundo dia de discussões, fim da escala 6-1 gera debate sobre momento da votação.
1: Senadores divergem sobre MP que proíbe bets no Brasil.
2: Agentes de trânsito podem ter lei geral e porte de arma.
1: Boa noite.
2: Boa noite.
1: A proibição das bets em todo o país divide governo e oposição no Senado. Na volta dos trabalhos parlamentares após o primeiro turno das eleições, os senadores discutem os efeitos da medida provisória que suspende a atuação das empresas de apostas.
2: Em vigor desde 25 de setembro, a MP é questionada no Supremo Tribunal Federal por representantes do setor que alegam violação à segurança jurídica e à livre iniciativa. Os detalhes com o repórter Alexandre Campos.
3: O futuro da medida provisória que proíbe as bets em todo o território nacional está nas mãos do Supremo Tribunal Federal. Relator de ações que questionam a constitucionalidade da lei que regulamenta as apostas de cota fixa no país, o ministro Luiz Fux deve decidir também sobre os pedidos de entidades ligadas ao setor para suspender a eficácia da MP editada pelo governo em 25 de setembro. Associações das empresas que exploram esse negócio no país e de emissoras de rádio e TV, além de clubes de futebol, alegam que o texto gera insegurança jurídica e viola o princípio da livre iniciativa. Ao se manifestar contrariamente à exploração de apostas no país, a senadora da

0: Maris Alves, do Republicanos do Distrito Federal, afirmou que os representantes desse segmento têm razão em questionar a proibição imediata por meio de medida provisória.
1: Eles contrataram. Existe contrato de publicidade com emissoras. Então, quando você tem um contrato de publicidade, você já contratou um monte de gente. Então, vai ter desemprego. Então, que acabe-se com as bets de forma escalonada, dando para o segmento a oportunidade de interromper os seus contratos sem prejudicar tanta gente. Mas podemos, por exemplo, de imediato proibir as publicidades. Eu sou relatora do projeto que proíbe a publicidade. Isso sim, vamos proibir a publicidade. Agora, acabar do jeito, o Congresso cometeu um erro em liberar, agora vai cometer um outro erro acabando dessa forma.
0: Já o senador Jax Wagner, do PT da Bahia, acredita que se o ministro Luiz Fux não for favorável à ação que questiona a MP, o texto deve ser aprovado pelo Congresso Nacional.
2: Engraçado no STF, eu não sei qual vai ser a posição do ministro Fux, que foi para quem foi distribuído. Aqui eu acho difícil que alguém sustente contra o que virou uma doença social de graves consequências no Brasil inteiro. Então, defender o dinheiro dos donos da Rebetes contra o suicídio e a depressão de milhares de pessoas, eu acho muito difícil.
0: Além de proibir as Betes em todo o território nacional, a MP editada pelo governo veda publicidade, propaganda e patrocínio relacionados a esse tipo de atividade e impõe obrigações aos provedores de aplicações de internet e lojas virtuais, como o impedimento de oferecer produtos ou serviços referentes a apostas.
3: E os agentes de trânsito podem ganhar uma lei geral para unificar o regime jurídico da carreira em todo o país.
4: A proposta, já aprovada na Comissão de Segurança Pública e em análise na Comissão de Constituição e Justiça, também garante o direito ao porte de arma de fogo para profissionais que atuam em atividades externas. Repórter Bruno Lourenço.
5: A proposta de lei geral dos agentes de trânsito aprovada na Comissão de Segurança Pública reconhece a carreira como típica de Estado. O relator, senador Efraim Filho, do PL da Paraíba, destacou que esse entendimento evitaria a delegação integral de suas atribuições a empresas privadas. Sobre o porte de arma, o senador defendeu na ocasião a previsão de que o direito seja restrito aos agentes que trabalham diretamente na fiscalização ostensiva.
6: Apesar de considerarmos valorosa a previsão de porte de arma de fogo para os agentes de trânsito, é necessário limitar esse direito àqueles servidores que exerçam atividades de forma ostensiva e externa, tendo em vista o caráter finalístico restritivo do Estatuto.
5: O texto, que será analisado agora na Comissão de Constituição e Justiça, tem o objetivo ainda de evitar uma ampliação conceitual excessiva da atividade policial, ao assegurar que as atribuições de engenharia e educação continuem sendo partes integrantes da segurança viária, sem serem descaracterizadas. Depois da CCJ, o projeto de lei vai ao plenário do Senado.
3: Tomou posse nesta terça-feira a nova senadora pelo Distrito Federal, Leani Lemos, do PSB. Servidora de carreira do Senado desde 1993, ela ocupa a vaga da senadora Leila Barros, de quem é primeira suplente. Leila está licenciada por 120 dias para tratar de interesses particulares. O afastamento termina em fevereiro de 2027.
4: No primeiro discurso como senadora, Leani disse que vai atuar em defesa da democracia, no fortalecimento das instituições e do federalismo. Também citou como prioridades uma gestão pública eficiente, a redução das desigualdades e ampliação de oportunidades. Emocionada, Leani lembrou sua trajetória no Senado e a história do pai, um paraibano que chegou a Brasília em 1958 para trabalhar na construção do prédio do Congresso Nacional.
7: Hoje, os netos do meu pai estão aqui, na tribuna de honra, mas muitos outros netos de candangos continuam a lutar por um emprego, um salário digno, uma jornada digna, uma jornada que não seja 6x1 e uma vida de alegria com suas famílias. É tudo o que essas pessoas pedem e é pouco.
3: E a proposta que acaba com a escala 6x1 no Brasil avançou mais uma etapa no Senado, mas o momento da votação divide os senadores.
4: Na segunda sessão de discussão, a oposição questionou a decisão de acelerar a análise às vésperas do segundo turno das eleições. Já a base do governo governo, defendeu a votação e classificou o fim da escala 6x1 como uma reivindicação histórica dos trabalhadores. Repórter Douglas Castilho.
8: Líder da oposição, o senador Rogério Marinho, do PL do Rio Grande do Norte, questionou o fato de o governo pautar o tema às vésperas do segundo turno.
9: Não nos negamos a discutir jornada, não nos negamos a discutir esse ou qualquer outro assunto. A estratégia é que o regimento seja cumprido, que haja discussão, que haja interstício, que não haja atropelo. Nós não somos contra nem a favor do fim da escala 6x1, nós somos a favor de que haja uma jornada flexível. Quem trabalha precisa ter a condição de escolher e fazer a sua própria condição de trabalho.
8: A líder do governo no Senado, Tereza Leitão, do PT de Pernambuco, disse que já está colhendo assinaturas para acelerar a tramitação.
10: Meu desejo era que essa PEC fosse votada aqui no plenário imediatamente depois da aprovação quase unânime na Comissão de Constituição e Justiça. O que é que pode mudar este rito? É um calendário especial. Estamos recolhendo as assinaturas.
8: Faltam 3 sessões de discussão para a votação em primeiro turno e outras 3 para o segundo turno. Entre os 2 momentos, deve haver um intervalo de 5 dias úteis que poderá ser modificado caso o requerimento de Tereza Leitão seja aprovado.
11: Eleições 2026.
3: Você sabia que eleitores que não votaram no último domingo podem votar normalmente no segundo turno? Isso acontece porque a Justiça Eleitoral considera cada turno como uma eleição independente. Por isso, o não comparecimento à primeira etapa da votação não impede a participação no segundo turno. Para votar, a eleitora e o eleitor precisam apenas estar com o título em situação regular, ou seja, o documento não pode estar cancelado nem suspenso.
4: No dia 25 de outubro, o Distrito Federal e 6 estados irão eleger seus governadores. Na mesma data, ocorrerá em todo o país o segundo turno para escolher o presidente da República. O senador Paulo Paim, do PT do Rio Grande do Sul, enfatizou a importância de voltar às urnas. Na avaliação dele, os eleitores devem comparar os projetos dos dois candidatos e acompanhar os debates que devem ocorrer antes da eleição.
12: No fundo, pede para que as pessoas votem, que assim é a democracia. Mas comparem os dois projetos. São dois projetos. Você pode escolher. Quando der o debate dos dois candidatos, cada um vai demonstrar o que fez durante a vida e o que pretende fazer ganhando as eleições.
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4: Edição de Paulo Groba e trabalhos técnicos de Eliseu Caires, o Jornal do Senado fica por aqui. Acompanhe agora as notícias da Câmara dos Deputados. Boa noite.
3: Boa noite e até amanhã.
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14: Plenário da Câmara pode votar mudanças na legislação sobre mineração.
15: 12 partidos e 2 federações não cumpriram a cláusula de barreira.
14: Bancada feminina manterá atuação suprapartidária na próxima legislatura.
15: Boa noite. Deputadas da bancada feminina afirmam que a atuação do grupo continuará sendo suprapartidária em 2027. Os resultados das urnas mostraram um aumento de 90 para 109 deputadas entre os 513 que compõem a Câmara. A repórter Silvia Munhato tem as informações.
16: Deputadas da bancada feminina da Câmara acreditam que, apesar da acentuada divisão ideológica do país, reafirmada nos resultados do primeiro turno das eleições, a atuação do grupo continuará sendo suprapartidária. Em entrevistas ao programa Painel Eletrônico da Rádio Câmara, tanto a deputada Jaque Rocha, do PT do Espírito Santo, atual coordenadora da bancada, quanto a deputada Soraya Santos, do PL do Rio de Janeiro, defenderam, por exemplo, a luta pela reserva de cadeiras para as mulheres mulheres no parlamento. Hoje há reserva de 30% para candidaturas femininas, com recursos proporcionais, mas não de cadeiras. Jaque Rocha acredita que a reserva poderia começar com os mesmos 30%. A partir de 2027, a bancada vai subir de 90 para 109 deputadas, em um total de 513, ou seja, pouco mais de 20%. Para Soraya Santos, a reserva poderia ser de 50%, já que as mulheres representam 52% do eleitorado. Segundo ela, isso poderia até reduzir os ataques contra as candidaturas femininas.
17: Se você perguntar para as deputadas e parlamentares dos países europeus, elas não sofrem esse tipo de ataque. Por quê? Porque as cadeiras já estão lá definidas, 50% para um, 50% para outro, ou 30% que seja. Isso já está consolidado. Então as mulheres ainda por cima sofrem ataques de formas diferentes para que elas se desestimulem na disputa eleitoral.
16: Soraya Santos lembra que ainda há muito o que fazer, já que estados como Piauí e Roraima e o Distrito Federal não elegeram nenhuma mulher como deputada federal. Para Jaque Rocha, as mulheres acabam se unindo em relação a várias pautas que são comuns.
18: A gente consegue colocar o direito das mulheres acima de qualquer questão ideológica ou até mesmo de pensamento individual. No dia de hoje, infelizmente, as estatísticas nos mostram que vão morrer 4 mulheres vítimas de feminicídio no nosso país. Então nós não podemos fechar os olhos para esses dados e estatísticas.
16: Jaque Rocha explicou que a principal pauta é colocar mais recursos no orçamento para temas como combate à violência contra a mulher e o apoio ao empreendedorismo feminino. Da Rádio Câmara de Brasília, Silvia Minhato.
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11: Eleições.
20: 12 partidos e 2 federações não cumpriram a cláusula de barreira nas eleições deste ano, mas a situação ainda pode mudar com decisões judiciais. Quem explica os detalhes é a repórter Paula Bittar.
21: Nas eleições deste ano, 12 partidos políticos e 2 federações não atingiram a cláusula de barreira. Criada em 2017, a cláusula estabelece critérios para que as legendas possam acessar os recursos do fundo partidário e o tempo de rádio e TV destinado à propaganda partidária. Segundo as regras, os partidos precisavam obter nas eleições para deputado federal ao menos 2,5% dos votos válidos distribuídos em pelo menos 9 estados, com um mínimo de 1,5% dos votos válidos em cada um. A outra opção era eleger pelo menos 13 deputados federais distribuídos em no mínimo 9 estados. PDT, Agir, Mobiliza, Avante, PSTU, PCB, PRTB, DC, PCO, Democrata, UP e Missão foram as legendas que não passaram na cláusula de barreira. Desses, apenas PDT, Avante e Missão elegeram algum deputado. Já as federações que não cumpriram os critérios foram PSOL Rede e PRD Solidariedade. Marina Lacerda, cientista política e professora do mestrado da Câmara, ressalta que o papel da cláusula de barreira é evitar uma superfragmentação partidária e permitir o debate político.
22: Qual é o objetivo do sistema proporcional? Você representar a diversidade de opiniões que existem na sociedade. O problema do sistema proporcional é que ele pode ter regras que vão levando a uma fragmentação partidária imensa. Então, ao longo da última década, o Brasil foi criando regras para equilibrar. Não perder a representação de minorias e de grupos que não são majoritários na sociedade, mas também de ter uma racionalidade do sistema partidário.
21: Mas esse equilíbrio nem sempre é perfeito, segundo a cientista política. Marina Lacerda Lacerda cita o exemplo do PSOL, partido que não atingiu os critérios, mas que é conhecido por representar diversas minorias, tendo parlamentares indígenas e trans, por exemplo. A federação PSOL-Rede não atingiu a cláusula por uma diferença de 185 votos. O grupo alcançou 1,5% dos votos válidos para deputado federal em 8 estados, mas registrou 1,49% no Espírito Santo e elegeu 15 deputados federais, mas distribuídos apenas por 6 estados. O cientista político Paulo Castro aponta que as regras já têm surtido efeito com a redução de siglas com representação na Câmara.
0: Isso já reflete o movimento dos partidos de se unirem em federações para evitar eventuais problemas para atingir a cláusula de barreira. Então, a cláusula de barreira, ela segue de fato esse propósito para o qual ela se propõe, que é de diminuir o número de partidos para que a Câmara tenha um cenário de disputas nacionais e não apenas partidos pequenos que muitas vezes não têm ramificação nacional, que estão aqui representados, mas sem essa capacidade de participar do grande debate político brasileiro.
21: Mas a situação dos partidos que ficaram fora da cláusula ainda não está completamente definida. Decisões judiciais podem alterar a validade de votos e os percentuais. Partidos podem se fundir ou incorporar outras legendas ou ainda entrar em uma nova federação. Da Rádio Câmara, de Brasília, Paula Bittar.
1: Segurança Pública.
15: Suco do PL do Rio Grande do Sul é um dos autores da proposta que torna obrigatório o trabalho de presos condenados em regime fechado e semiaberto. Pelo texto, metade da remuneração obtida com a atividade deve ser destinada ao custeio e à manutenção do sistema prisional.
2: A outra metade do salário, segundo o deputado, seria repassada à família do detento. Suco argumenta que os recursos destinados ao sistema prisional podem financiar melhorias na infraestrutura das unidades, além de ações de segurança, ressocialização e capacitação profissional dos presos.
1: Educação.
15: Os deputados estão analisando um reforço da inclusão escolar de pessoas autistas e com altas habilidades. O repórter José Carlos Oliveira tem mais detalhes sobre a proposta.
23: A Câmara dos Deputados analisa projeto de lei com foco na inclusão escolar de pessoas com transtorno do espectro autista. O texto original da deputada Carla Dixon, do PL do Rio Grande do Norte, já foi aprovado nas comissões de Educação e de Defesa dos Direitos das Pessoas com Deficiência, que estenderam as medidas também para os estudantes com altas habilidades ou superdotação na rede pública da educação básica. A proposta cria a política Incluir, com o objetivo de apoiar ações voltadas à permanência, à participação e à aprendizagem desses estudantes. A Câmara tem uma frente parlamentar de proteção às pessoas com transtorno do espectro autista, coordenada pelo deputado Felipe Beccari, do Podemos de São Paulo.
24: Existem muitos projetos parados na Câmara dos Deputados que tratam desse universo do autista. Então a gente precisa resgatar esses projetos, atualizá-los, fazer um novo bloco, né, que atenda às necessidades dos autistas hoje, para que a gente consiga avançar nas políticas públicas.
23: O projeto de lei que reforça a inclusão escolar de pessoas autistas e com altas habilidades ainda vai passar por votação nas comissões de Finanças e Tributação e de Constituição e Justiça. Da Rádio Câmara de Brasília, José Carlos Oliveira.
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1: Transportes.
2: Projeto obriga companhias aéreas e operadores aeroportuários a oferecer equipamentos mais seguros para embarque e desembarque remoto. A proposta de Maurício Neves, do PP de São Paulo, prioriza idosos, pessoas com deficiência, gestantes, lactantes e passageiros com mobilidade reduzida.
15: O deputado acrescenta que o texto prevê o uso de rampas e plataformas elevatórias, mas proíbe escadas íngremes como o único acesso para esses passageiros. Segundo Maurício Márcio Neves. O projeto também estabelece multas para empresas que descumprirem as regras.
5: Agricultura.
6: Daulo Barreto, do União da Bahia, apoia a proposta que cria regras diferenciadas para pequenos produtores rurais que cometerem infrações ambientais. Em vez de sofrer imediatamente sanções, como embargo da atividade ou a apreensão de produtos, eles terão 24 meses para corrigir os danos.
15: Daulo Barreto avalia que o prazo permite a adequação ambiental sem interromper a produção, que garante o sustento da família. Pela matéria em tramitação na Câmara, as penalidades poderão ser aplicadas caso o produtor não faça as correções dentro do período estabelecido.
6: Jorge Brás, do Republicanos do Rio de Janeiro, propõe manter as exigências sanitárias para importação de amêndoas de cacau da Costa do Marfim e impedir a flexibilização de regras. A ideia é proteger as plantações brasileiras contra pragas que podem chegar com o produto importado.
15: Jorge Brás defende que qualquer alteração nas regras seja feita somente após uma análise formal dos riscos e com base em evidências científicas. O deputado argumenta ainda que é preciso garantir mais proteção à produção nacional de cacau.
6: Tião Medeiros, do PP do Paraná, propõe retirar a exigência do Registro Geral da Atividade Pesqueira para os produtores de peixes e outros animais aquáticos. O deputado explica que a medida evita burocracia e custos adicionais para os aquicultores.
15: O deputado acrescenta que a produção já é fiscalizada por meio da nota fiscal e da guia de trânsito animal, que garantem o controle sanitário e a origem dos produtos. Para Tião Medeiros, exigir também o registro não traz mais segurança e pode dificultar a comercialização.
5: Votação.
6: Vários projetos polêmicos e com urgência aprovada podem ser incluídos na pauta de votações do plenário. Uma dessas propostas prevê mudanças na legislação sobre mineração. Saiba mais sobre a perspectiva de votações na reportagem de Antônio Vital.
7: Depois do primeiro turno das eleições, diversos projetos estão prontos para entrar na pauta de votações do plenário da Câmara. Um deles é o que reduz a jornada normal de trabalho para 40 horas semanais e garante 2 dias de repouso semanal remunerado, sem redução de salário. O projeto apresentado pelo governo regulamenta a proposta de emenda à Constituição aprovada pelos deputados no primeiro semestre e que aguarda análise pelo Senado. O projeto prevê regras de transição, como da proposta de emenda à Constituição já aprovada. A jornada passa a ser de 42 horas semanais 2 meses depois da publicação da lei. Um ano depois desse prazo, passa a valer o limite definitivo de 40 horas semanais, mas ainda não há consenso para a votação do projeto, que é criticado pela oposição e por entidades empresariais. Também pode ser votado o projeto que aumenta o limite de receita bruta anual para os microempreendedores individuais, os MEIs. Hoje podem ser enquadrados como MEI, pagando menos impostos, microempreendedores que faturem até R$81 mil por ano. O projeto aumenta esse limite para R$130 mil. Além disso, permite que o MEI contrate até 2 empregados. Hoje pode contratar apenas 1. Esse texto, porém, pode ainda ser alterado até a data da votação. O governo admite um teto de R$140 mil para os microempreendedores. Outro projeto que ganhou regime de urgência e pode ser votado a qualquer momento é o que altera diversos pontos da legislação da mineração. Entre outras medidas, o texto amplia o conceito de garimpeiro e cria o leilão social, que vai ofertar áreas de menor volume de minérios e pode beneficiar cooperativas de garimpeiros, que terão prioridade no processo de autorização. A proposta foi apresentada por um grupo de trabalho criado em 2022 e é assinado pelo deputado Felipe Barros, do PL do Paraná, coordenador do grupo, que foi eleito senador. A justificativa é que o projeto dá mais agilidade ao processo de mineração. Um dos pontos dispensa o licenciamento ambiental para lavras se a tecnologia usada não provocar impactos significativos. O regime de urgência provocou discussão no plenário. O governo se manifestou contra a proposta e pediu mais discussão antes da votação, como disse a deputada Érica Cocai, do PT do Distrito Federal.
8: Esse projeto é para legalizar o garimpo, e legalizar o garimpo sem regras. O Brasil inteiro viu o desastre que houve no território Yanomami, pela ação sem regras do próprio garimpo. Porque não dá para ficar todo o tempo passando a boiada, porque meio ambiente é fundamental para a própria soberania. Mas nós também temos a posição do Ministério do Planejamento, da Casa Civil, contra esta proposição. Não dá para liberar, como está se propondo, o garimpo sem regras. regras.
7: Já o deputado Joaquim Passarinho, do PL do Pará, relator do grupo de trabalho que apresentou a proposta, defendeu as mudanças na lei de mineração. Segundo ele, o objetivo é permitir que pequenas empresas atuem no setor.
3: No nosso projeto, não há nenhum tipo de restrição ao meio ambiente, não há nenhum tipo de facilitação, não há anuência prévia, não há tácita, não há nada disso. Pelo contrário, o que nós estamos tentando é tirar da mão de 5, 6 empresas, umas nacionais, outras internacionais, que detêm quase todo o subsolo nacional pesquisado. Está na mão de 5 empresas. E essas empresas não dão anuência para as menores empresas trabalharem. E o subsolo brasileiro, ele é do povo brasileiro.
7: Outras propostas que podem ser votadas foram apresentadas como prioridade no primeiro semestre pela Frente Parlamentar da Agropecuária. Um dos projetos suspende por 2 anos sanções e embargos ambientais a pequenos produtores rurais. A medida não tem apoio do governo, que argumenta que na Amazônia legal, isso pode significar a suspensão de sanções a quem possui propriedades de até 400 hectares. Outro projeto pronto para ser votado é criticado pela oposição desde o início do ano e ainda não tem consenso para ser votado. A proposta combate a misoginia, que é como se chama o ódio, desprezo ou preconceito contra as mulheres. O texto, já aprovado pelo Senado, foi alterado pela deputada Tabata Amaral, PSB de São Paulo, coordenadora do grupo de trabalho que analisou a proposta. O texto aprovado pelo Senado equipara a misoginia ao crime de racismo, o que a torna inafiançável e imprescritível. Na nova versão, a relatora alterou principalmente a definição de misoginia. Ela retirou os termos ódio e aversão à mulher, previsto no projeto original para caracterizar a misoginia e considerados vagos pela oposição. Na nova versão, misoginia é descrita como a prática, a indução ou a incitação de menosprezo ou discriminação contra a mulher que promova violência. A pena prevista é de 2 a 5 anos de prisão. Da Rádio Câmara de Brasília, Antônio Vital.
4: Justiça.
15: Paulo Litro, do União do Paraná, apoia a proposta de emenda à Constituição que estabelece mandato de 12 anos sem recondução para ministros do Supremo Tribunal Federal. A medida mantém as 11 vagas da corte com idade de ingresso entre 45 e 70 anos.
9: A PEC, apoiada por Paulo Litro, também divide entre executivo, legislativo e judiciário a indicação dos integrantes da corte. O texto ainda estabelece períodos de quarentena antes da indicação e depois da saída do STF.
15: A Câmara aprovou e encaminhou para o Senado projeto que atualiza a estrutura da Advocacia Geral da União. Vinícius Gurgel, do PL do Amapá, informa que o texto reorganiza e define atribuições das carreiras que integram o órgão responsável pela defesa jurídica da União.
9: Vinícius Gurgel avalia que a reorganização pode tornar mais eficiente a atuação da AGU, reduzindo sobreposições e tornando mais claras as competências dentro da estrutura institucional.
15: Projeto aprovado pelo Congresso e já transformado em lei, cria 8 varas federais no Amazonas e em Mato Grosso do Sul. João Maia, do PP do Rio Grande do Norte, avalia que a medida amplia a presença da Justiça Federal em regiões com demanda crescente.
9: A nova lei, que contou com o apoio de João Maia, também cria cargos de juízes e servidores para reforçar o atendimento de processos ambientais, fundiários, previdenciários e criminais.
15: Termina agora o Jornal Câmara dos Deputados, produzido pela Rádio Câmara, com trabalhos técnicos de Everson Urani e apresentação de José Carlos Andrade e Luciana Vieira. Uma boa noite para você.
9: Uma ótima noite. A Voz do Brasil volta amanhã.
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1: Ray Charles, What I Say.

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2: Oi, bom dia. Amanhã de quinta-feira, juntos nesse dia 8 de outubro. Eita, nós, hein, ô vô. Fim de semana já tá quase, hein? Tá daquele jeito que todo mundo gosta, ô rapaz. É isso. Imagina a situação, hein? Eu gosto, né? Só fica doido com o fim de semana, né?
3: Bom dia! Você tá bom?
2: Bom demais da conta, graças a Deus. E juntos até as 8 horas da manhã. Muita música boa. E você acompanhando aí também através do site matelifm.com.br. Fique à vontade, participe com a gente através do 99666-1699. Só um lembrete aí pro nosso amigo ouvinte que amanhã começa o horário eleitoral relacionado aí ao segundo turno. E como o governador já foi eleito, então teremos só para presidente. Serão 10 minutos na programação, às 7 da manhã e meio-dia. Das 7 às 7h10, de meio-dia até meio-dia e 10 aqui pelas ondas da Matéria. Bom demais? 5h37 agora, ô vô. Não esquece aí da criançada, hein, senhor? É, meninada, hein?
3: Tá na hora de acordar a criançada pra modinha pra escola.
2: 5h37.

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10: Agora 5h49, eu vou na nossa manhã aí de quinta-feira.
11: Ô, comadre, pode sacudir o compadre, que tá na hora de pular fora da cama, ué.
10: Mas é, passando é da hora, viu? Ainda mais sendo quinta-feira, né? O calor já tá aí de volta, né, vô? Que algumas cidades aí do sul de Minas está registrando chuva. Inclusive você que está aí se programando viajar nesse feriadão, aproveitar também a Semana das Crianças, né? Pois tem esse recesso escolar relacionado à Semana das Crianças. Muito cuidado nas estradas, principalmente o pessoal aí que quer viajar em turismo, principalmente utilizando ônibus, buscar empresas legalizadas para você não ter nenhum problema ou até mesmo um acidente mais complicado. Então, busque empresas com autorização, com o registro, né, da viagem na NTT, tudo direitinho para você não passar por nenhum problema, tá bom? É a vida, né, a segurança e a vida que é importante, a sua vida e também dos seus familiares. Agora, 5h51, ótimo dia!

0: Andorinha Mensageira, moda boa demais da conta, com o Barrerito aqui na nossa manhã de quinta-feira, na Matéria, também Chico Rei Paraná, Filho do Mato e ainda a Fazendeira com Tiago Viola. E hora da nossa oração. Ótimo dia, 6 horas.
1: Senhor, no início desse dia, venho pedir saúde, força, paz e sabedoria. Quero olhar hoje o mundo com olhos cheios de amor. Ser paciente, compreensivo, manso e prudente. Ver além das aparências teus filhos, como tu mesmo os vês. E assim, não ver senão o bem em cada um. Fecha-me os ouvidos de toda calúnia, guarda minha língua de toda maldade, que só de bênçãos se enche o meu espírito, que eu seja tão bondoso e alegre que todos os que se aproximarem de mim sintam a tua presença. Reveste-me de tua beleza, Senhor, que no decurso desse dia eu te revele a todos. Amém. Deus e Senhor nosso, sabemos que através do nosso trabalho ajudamos a construir o teu reino. Faze que neste dia trabalhemos consciente de que estamos colaborando contigo na tua obra e possamos um dia receber a recompensa que esperamos de tua bondade. Por Cristo nosso Senhor. Amém.
2: Maria Santíssima, que em vossa imagem milagrosa de Aparecida espalhais inúmeros benefícios sobre o Brasil, eu, embora indigno de pertencer ao número dos vossos servos, mas desejando participar dos benefícios da vossa misericórdia, prostrado a vossos pés, consagro-vos o entendimento para que sempre pense no amor que mereceis. Consagro-vos a língua para que sempre vos louve e propague a vossa devoção. Consagro-vos o coração para que depois de Deus vos ame sobre todas as coisas. Recebei-nos, ó Rainha incomparável, o ditoso número dos vossos servos. Acolhei-nos debaixo da vossa proteção. Socorrei-nos em nossas necessidades espirituais e temporais, e sobretudo na hora da nossa morte. Abençoai-nos, ó Mãe Celestial, e com vossa poderosa intercessão, fortalecei-nos em nossa fraqueza, a fim de que, servindo-vos fielmente nesta vida, possamos louvar-vos, amar-vos e render-vos graças no céu,

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14: Muito bem, de volta aí o nosso Manhã Sertaneja. Você com a gente em todos os bairros, as comunidades rurais. Um nosso abraço, com carinho, desejo de um excelente dia. Continue mandando seu recado aí no 996661699. Ou voaciona aí o nosso WhatsApp, por favor.
15: Bom dia, Denilson, tudo bem?
14: Bom demais.
15: Jantar com Jesus.
14: Música boa com De Lucas e Lucian para o nosso amigo Adilson. Bom dia, Adilson, no Nossa Senhora do Rosário. Meu abraço também para a Eunice. Na sequência, a gente atende aí a participação da Liliane no bairro Vila Suzana. Agora 6:08.

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1: Passou da conta, agora chega.

0: Pessoal da Conta, Bruno e Marrone pra você, agora 6h15, bom dia.
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0: E a Ana Lúcia perdeu o molho de chaves, são 4 tetra e 5 normais. Se você encontrou, fale com a nossa produção no 3535-1699 ou pelo WhatsApp que é o 31996661699. Atenção para as vagas do Bolsão de Emprego, tem vaga para vendedor ou vendedora na blindagem Cell. É necessário ter proatividade, ter boa comunicação, disponibilidade de horário, trabalho em equipe. Interessados podem enviar currículo para 319-9688-0833, 319-9688-0833.
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1: Bom dia pra você, ligado na Matele. E a hora certinha, ou vou pra gente?
2: Agora é 6h20.
1: Aí, ó, só tá afiado mesmo, só. Que é isso, velho? Inclusive, falando de afiado, ó, o nosso amigo Geraldinho tá lá firme e forte, ou vou lá em Joatuba, dizendo que teve lá que o rádio hoje não tá muito bom lá, não. Ele teve que... Porque tá na divisa, né, entre Matheus M e Joatuba. Aí ele tá ligadinho com a gente lá pela internet. Falou que tá preparando lá pras tarefas do dia. E falou que tem vaga lá pro senhor, viu?
2: Ô, senhor, aí você me quebra.
1: Mas não, é, só vai ganhar dinheiro, senhor. O Geraldinho falou que vai pagar a diária certinho pro senhor e tudo mais, aquela coisa toda. Inclusive tem merenda que o senhor gosta. É, ué, aí o senhor vai ficar só na boa lá, fazendo as tarefas, vai ganhar o dinheirinho, vai juntar dinheiro, né, que o senhor não gasta, né, só fica juntando dinheiro.
2: Você tá doido? Não vou querer isso, não.
1: Correndo mesmo das tarefas, hein, senhor? Ei, ai, ai, nunca vi, viu? José Roberto Iracilda, meu abraço. Tereza no Duque de Caxias, bom dia. Também a Leia acompanhando a nossa programação no Nossa Senhora do Rosário. É, bom dia também para a Luzia e o Alisson. Com a gente, eu vou acompanhando aqui o amigo Antônio Ailton, no Central. E ainda a Elisa ligadinha no Santa Cruz. 6h22.

0: Espera só um bocadinho e nós vamos ali beber um golinho de café e já já nós tá de volta, viu?
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6: 6h37 agora, 6h37. Alô, Vamilda. Vamilda tá em Virginópolis acompanhando a programação. Vamilda, um abraço, viu? Tudo de bom. Obrigado aí pela companhia sempre. Vamilda, sempre na correria, né, Vamilda? E não pode parar, não, que se parar, enferruja, né, o voo. Aí complica, né, senhor? Parado, o bicho pega. Ei, ai, ai. Aliás, a gente já acelerado, já tá complicado, imagina parado, viu?
7: Tem base, não?
6: Realmente, senhor. 6h37, agradecendo aqui também a companhia da Maria Lúcia. Bom dia, Maria Lúcia tá no centro. E ainda o nosso amigo Jonathan. Alô, Jonathan, no Nossa Senhora do Rosário. Sempre ligadinho aí na nossa programação, acompanhando as músicas aí de qualidade aqui no nosso Manhã Sertaneja sempre. Você pode mandar o seu recado aí, manda o WhatsApp, inclusive se tem aniversariante hoje, aciona aí então o nosso WhatsApp, que é o 996661699, tá bom? 996661699, fique à vontade, participe com a gente e inclusive pode abraçar aquela pessoa que hoje completa mais um ano de vida. E se tiver festa, chama nós, né, ô vô? Como é que é?
7: Não esquece, não. Se for fazer festa, pode chamar nós.
6: Ah, o homem aceita, viu? E vai sorrindo. 6h38.

0: Leandro e Leonardo foi dando porrada, ainda só pensando em você com Rick Renner aqui na nossa manhã de quinta-feira, ótimo dia, 6h46.
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10: Agora é 6 e pouco.
0: 6h49, 6h49 aqui na nossa manhã. Bom dia lá pro nosso amigo Alexandre Henrique. Tá firme e forte lá com a gente. O Alexandre, que às 5 da tarde tá agarradinho no Matele Show, sempre com muita música boa e também informação e, claro, levando muita alegria pra você, amigo e amiga aí do outro lado, que é a nossa melhor companhia, que é bom demais da conta. Ô, vamos mandar um abraço aqui para os amigos lá na comunidade de Queiroz, sempre acompanhando a gente. Meu abraço, bom dia. Também Serra Azul. Alô, Freitas. Alto Boa Vista também, Varginha. Pessoal de Jardins, obrigado aí pelo carinho sempre. Américo Moreira no centro, também acompanhando a nossa programação. Américo Moreira, eu vou te falar, viu? Fica agarrado lá no cafezinho quentinho e aquele queijinho, hein?
10: Ei, tem bom demais da conta.
0: Aí é só alegria, rapaz. Também em sintonia com a gente, a amiga Vamilda tá lá em Virginópolis. Deixa eu agradecer também que a Sônia do Vicentino, em Azurita. Faltando 10 minutinhos para 7.

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E saudade, hein? João Paulo e Daniel, dupla que iniciou a carreira na década de 80. Pois é, o João Paulo era José Henrique dos Reis, o Daniel José Daniel. Então daí acabou tirando até o nome, né? O Daniel se chama José Daniel Camilo, ambos nascidos na cidade de Brotas, no interior de São Paulo. Emplacaram aí o sucesso em 85. Amor, Sempre Amor, que foi o início de tudo. E depois, Estou Apaixonado, é a versão Estou Enamorado. A dupla que infelizmente terminou em 1997, quando o acidente de automobilismo tirou a vida do João Paulo. Eles lançaram juntos 8 álbuns de estúdio durante a carreira e venderam mais de 5 milhões de discos. E o Daniel, continuando o sucesso em carreira solo, Daniel também atuando, né, na TV, inclusive atualmente, tem um programa que é veiculado pela TV Globo em rede nacional aos domingos. 7:01 aqui na nossa manhã de quinta-feira, ótimo dia para você. Vamos fazer aquele intervalo, aquela pausa para a gente dar aquela respirada, tomar um cafezinho, né, vô? Só não pode esvaziar a garrafa, porque senão aí dá zebra, né? 7:01.

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14: Mais uma hora juntos aqui no Manhã Sertaneja. Ótimo dia pra você que tá aí em sintonia, participando também através do nosso WhatsApp, 996661699, também o 35351699. Tem gente que tá roncando ainda, né, o tem a turma aí que gosta, né? Fica até mais tarde e tudo mais. Eu vou te falar um negócio que eu tô acostumado é acordar cedo. Sempre fui, né, de acordar cedo e tudo mais. E se eu ficar muito tempo na cama... Dá aquela dor na coluna, ovô. Aí desanda, viu? É. A idade também já vai, já pegando o sujeito, né?
15: É difícil demais dar conta.
14: Aí não pode abusar muito não, porque aí vem dor na coluna e tudo mais, aí complica o meio de campo. Eu agradecer aqui a companhia do amigo Américo Moreira, tá sempre ligadinho com a gente, acompanhando música aí de qualidade aqui na programação. Alô, Américo, um abraço, viu? Obrigado aí pela companhia especial. Vanusa tá em Juatuba, bom dia. Alô, Magda. A Magda tá em Azurita,

0: Moda boa com Sérgio Correia e Paulinho, devo, não nego. Ainda Duduca e Dalvan com a Espinheira e Cinco Berrantes com De Paulo e Paulino. Fazer um intervalo agora, 7h15, ótimo dia.
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1: Agora 7h19, agradecendo aqui a companhia da amiga Sônia. Alô, Sônia! Sônia tá no Mangabeiras, um abraço aí aos amigos no Mangabeiras, sempre em sintonia com a gente. A Sônia tá abraçando aí todos os ouvintes. Ô vô, pega aí a moda aí que a Sônia pediu e a gente toca aqui agora no nosso Manhã Sertaneja, que é o Sérgio Reis. 7h19.

0: João Bosco Vinícius, Zezé de Camargo com Me Leva Pra Casa, ainda Emílio Eduardo Remeleixo, Os Mascarenhas com Abajur. O voador pra ir lá de Cláudio, rapaz, os nossos amigos lá de Cláudio.
1: Ê, trem bom demais da
0: conta. É, Os Mascarenhas e ainda Sérgio Reis com O Menino da Porteira. 7h32.
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0: 7h36 agora, vô.
1: E tem bom demais da conta. Pois
0: é, vamos dar sequência à nossa programação, agradecendo aqui a companhia da Edna Ramires. Alô, Edna Ramires, no Nossa Senhora do Rosário. Vai ouvir Milionário e José Rico.

0: Essa é a menor de Fabiano, Gustavo Lima, aí você me quebra. É o vô, né? Na hora da merenda, né? Eu não compra de jeito nenhum. Edson e Hudson do Mundo, Nada Se Leva e Lembrança com o Milionário José Rico. Agora 7h47.
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0: Ana Lúcia perdeu um molho de chaves, 4 tetra e ainda 5 normais. Se você encontrou ou tem alguma informação, entre em contato com a gente no 3535-1699 ou também pode chamar no WhatsApp 996661699. Tem vaga de vendedor ou vendedora na Blindagem Cell. Oportunidade de emprego em vaga de vendedor ou vendedora na Blindagem Cell. Necessário ter proatividade, ter boa comunicação, ter disponibilidade de horário, trabalho em equipe. Tá interessado? Então envie currículo no WhatsApp. É o 319-9688-0833. 319-9688-0833.
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1: Na última sequência do nosso Manhã Sertaneja, agora é 7h52. Bom dia pra Divina, no centro.
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0: Fabiano e Júlio César, a sessão das 10. Ainda você ouviu Jads e Jadson com a Paula Fernandes, Moda Boa Demais da Conta, com Linda Senhorita. Pra gente encerrar a edição de hoje aqui do nosso Manhã Sertaneja, sexta-feira amanhã tem mais. É, vô, a semana tá só acelerando isso. É, tem que ser assim mesmo, né? Tem que ser pra frente.
1: E trem bom demais da conta.
0: Você vai andar pra trás, não firma não, viu? Isso é complicado, hein?
2: É difícil demais da conta.
0: Então, amanhã a gente se encontra às 5 e claro, durante o dia. Hoje tem o Giro de Notícias, a primeira edição, às 9 da manhã, no Passatempo. Com ele, a alegria do rádio que tá chegando, Marlon Guimarães.
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0: Coisa boa, viu? Na alegria do rádio, transformando sons em energia positiva pelo ar. A partir de agora, Marlon e você, até o meio-dia. Lembrando sempre que a sua participação é sempre muito bem-vinda, sempre muito aguardada. Então, olha, participe com a gente, mande aí o seu áudio, seu zap, sua mensagem pelo nosso 99666-1699. Ou então pelo 3535-1699. Vem comigo! Daqui a pouquinho, previsões dos astros no Horóscopo Matelli. As informações com Denilson Santos, Padre Reginaldo Manzotti com o programa Experiência de Deus. E às 11h40, os aniversariantes do dia.
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0: Até o meio-dia.
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0: Aqui, 29 anos. 29 anos, a número 1 de Matheus Demi região. Bom demais. Zé Neto Cristiano, fala comigo!

0: Olha que pedrada, hein? Adriana, I Love You, beijo, de 86. Henry Freitas, Zenete Cristiano, passaram por aqui. Olha, muito bom dia pra você que é de bom dia, bom dia.
1: Bom dia pra vocês também.
0: Bom dia, Fatinha, bom dia, viu? Agora voltamos com previsões dos astros.
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3: Áries, de 21 de março a 20 de abril.
0: Olha, muito bom dia para você, arianos e arianas. Olha, o dia será produtivo, com foco nas tarefas e nos detalhes. Resolva pendências, organize papéis, simplifique processos. O corpo pedirá atenção. Aliás, agenda um exame, viu? Ou retome aí uma atividade física. Uma crítica construtiva de um colega será útil para aperfeiçoar um projeto.
3: Touro, de 21 de abril a 20 de maio.
0: Olá, Tourinho, bom dia. O coração estará mais leve, mais disposto, né, a curtir bons momentos. Programe um encontro gostoso, um passeio com os filhos, um jantar especial. Com Vênus, seu planeta regente, uma relação do passado poderá voltar à lembrança. Por isso, observe antes de agir.
3: Gêmeos, de 21 de maio a 20 de junho.
0: Olha, Gêmeos, bom dia. Casa, família pedirão atenção. Uma conversa com os pais e também com quem mora, né? Você ajudará a ajustar aí a convivência. Bom momento também para arrumar seus espaços e desfazer do que acumula poeira. Na vida profissional, mantenha o foco e deixe os planos amadurecerem.
3: Câncer, de 21 de junho a 21 de julho.
0: Para você nascido sob o signo de Câncer, trocas de mensagens e pequenos deslocamentos agitarão o dia. Um irmão, um vizinho poderá trazer uma informação útil para você. Anote as ideias, viu? E organize aí os compromissos para não perder prazos.
3: De 22 de julho a 22 de agosto.
0: Olha, Leãozinho, bom dia. As finanças estarão em foco, com boas chances até de aumentar os ganhos. Valorize o seu trabalho, negocie melhores condições de contrato. Gastos com roupas ou beleza poderão até esperar, mas, olha, a sua generosidade será admirada. Só evite se sobrecarregar com pedidos alheios.
3: Virgem, de 23 de agosto a 22 de setembro.
0: Alô, Virgem, bom dia. Projeto conduzido com discrição começará a dar resultados. Por isso, confie na intuição e também no seu senso de observação. Uma conversa com um colega esclarecerá uma dúvida antiga. Evite assumir tarefas, olha, que não são só para agradar. Um momento de silêncio também ajudará a recarregar as forças.
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0: Legal, 8h17, daqui a pouquinho tem mais previsões dos astros, às 8h30 da manhã. Confirmando a hora, 8h17.
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0: Engenheiros do Havaí para Carolina, lá em Joatuba. Bom dia, uma salada musical no seu rádio, bom demais.
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2: Libra, de 23 de setembro a 22 de outubro.
0: Alô você, bom dia, librianos e librianas. Olha, uma relação importante pedirá mais compromisso e menos indecisão. Diga com clareza o que realmente espera e escute a resposta com calma. Renove a sua imagem, seus objetivos pessoais e comece um novo ciclo de vida, libriano.
2: Escorpião, de 23 de outubro a 21 de novembro.
0: Olha, Escorpião, bom dia. Uma questão financeira dividida com alguém poderá mudar o rumo de repente. Mantenha a calma, a inveja, né? Pode atrapalhar um pouquinho. Por isso, reveja os números com atenção antes de reagir. Em casa, uma transformação necessária começará a ganhar forma.
2: Sagitário, de 22 de novembro a 21 de dezembro.
0: Sagitário, super, bom dia. Com tantas mudanças no mundo e no ambiente social, você poderá ter uma outra visão do futuro. Uma oportunidade de viagem a dois pedirá alteração nos planos e abrir espaço também para reflexões. Busque contato com a natureza, cultive a serenidade e pense logo em você. Não deixe para depois. Programas culturais e estudos enriquecerão aí os seus projetos.
2: Capricórnio, de 22 de dezembro a 20 de janeiro.
0: Olha, Capricórnio, ótimo dia aí para viajar, participar de um evento, aumentar a exposição, fortalecer a sua imagem pública. Ponha em prática as estratégias de trabalho também, reformule a rotina e mudanças também no seu estilo de vida. Beneficiarão a sua saúde.
2: Aquário, de 21 de janeiro a 19 de fevereiro.
0: O aquariano, bom dia. Olha, o dia hoje colocará em foco sua relação com o poder. Visualize metas mais altas na carreira, resolva diferenças, né, nas relações profissionais, novas amizades e associações farão mais sentido do que insistir naqueles velhos padrões. Mudanças trarão mais visibilidade para você.
2: Peixes, de 20 de fevereiro a 20 de março.
0: Olha, peixinho, bom dia. O dia trará mais carinho, mais calma, né? O clima de romance, confiança mútua no casamento, no namoro. Encare as diferenças e esclareça as desconfianças com franqueza. Conte mais com atitude no trabalho. Surgirão boas oportunidades de apresentar.

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8: Legal, olha na alegria do rádio, 8h38. Ô, Vamilda, bom dia.
9: Marlon, estou aqui te ouvindo.
8: Sumiu, ué?
9: Está na correria, mas te ouvindo.
8: Então tá bom.
9: Manda aí uma música para mim, por favor. Eu gostaria de ver nenhum de nós ser astronauta de mármore, astronauta, se for possível.
8: Ah, claro. Mas eu vou mandar aqui, sabe com quem?
10: A lua inteira agora é uma...
8: Com Débora Blando, olha que beleza.
10: O fim da...

0: Fala, Gustavo Henrique, ex dos meus sonhos. Pro sempre apaixonado, Paulo, né? Olha, muito bom dia, Tânia, lá de Esmeraldas, bom dia.
1: Essa é mais um pedido.
0: Nando Moreno tá chegando. Aumente o som.
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3: A moda mais estourada no TikTok do Nando Moreno. Submissa você com cover do Gerigiano. Ao vivo, bebê.

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3: Matele FM, 5 para as 9.

0: Não escolheu a roupa, tá sempre decisa. Com qualquer uma delas vai ser a mais linda.
1: Sim, ó.

0: Luan Santana, Olho Marrom, Kleber e Cauã, Mil Adjetivos, Toma, Toma, Vapo, Vapo com Zé Felipe.
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0: É bom demais.
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0: Olha, pois é. Ouvir a Matelli é viciante. Viciante. 93, bom dia. Chegando agora o giro de notícias. Com ele, Denilson Santos.
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0: 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Bom dia, Denilson.
4: Bom dia, Marlon, e bom dia para você que está ouvindo o Passatempo. E é hora de notícias. A rodoviária de Belo Horizonte deve receber cerca de 270 mil passageiros entre embarques e desembarques de amanhã até 19 de outubro, período que reúne o feriado de Nossa Senhora Aparecida em 12 de outubro e a Semana das Crianças. A estimativa representa um aumento de 3,22% na movimentação em relação ao mesmo período do ano passado. Segundo a Terminais BH, são esperados 269.844 passageiros, sendo 136.315 embarques e 133.529 desembarques. A movimentação de ônibus será de 5.680 partidas e 5.709 chegadas. Para atender o aumento no fluxo, as empresas de transporte rodoviário programaram cerca de 400 viagens extras para destinos de Minas Gerais e outros estados. O terminal também terá reforço nas equipes de segurança, limpeza e controle de tráfego. Entre os destinos interestaduais com maior procura estão Rio de Janeiro, capital, São Paulo, capital, Vitória e Guarapari, no Espírito Santo, Porto Seguro, na Bahia, Caldas Novas e Goiânia, em Goiás. Já no estado, as cidades com mais procura são Governador Valadares, Ipatinga, Uberlândia, Uberaba, Juiz de Fora, Montes Claros, Teófilo Otoni, Poços de Caldas, São João del Rei e Diamantina. Uma quadrilha suspeita de tráfico internacional de drogas e lavagem de dinheiro foi alvo de uma operação da Polícia Federal ontem. A ação cumpriu mandados em Minas Gerais, Mato Grosso do Sul, Goiás e São Paulo. As investigações tiveram início após a prisão de um dos investigados, ocorrida em novembro do ano passado em Uberlândia. Análises revelaram indícios da existência de uma estrutura criminosa com atuação no tráfico internacional de drogas, em especial cocaína proveniente da Bolívia e posterior distribuição em território brasileiro. Elementos reunidos indicam que o grupo atuava com divisão de tarefas entre os integrantes. Um dos núcleos seria responsável pela logística do tráfico, incluindo a articulação de meios de transporte e a distribuição de cargas. Apenas entre maio e outubro de 2025, a análise de comprovantes bancários apontou movimentação de R$4,5 milhões de reais, parte dela realizada por meio de depósitos fracionados. Durante a ação de ontem, foram cumpridos 13 mandados judiciais, sendo 4 de prisão e 7 de busca e apreensão, em endereços vinculados aos investigados. A justiça também decretou sequestro, arresto e disponibilidade de ativos até o limite de R$7,850 mil, alcançando 7 pessoas físicas e 3 empresas jurídicas, além de bloqueio de veículos e outras medidas patrimoniais determinadas judicialmente. Os investigados poderão responder conforme suas respectivas participações pelos crimes de tráfico de drogas, associação para o tráfico, organização criminosa, lavagem de dinheiro, sem prejuízo de outros delitos eventualmente identificados no decorrer das investigações. E continue ouvindo o Passatempo com Marlon, e às 14h tem mais notícias para você na Matelli FM, a sua melhor companhia. 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
0: Olha, legal demais. São 99 agora, 99, na alegria do rádio. Agora eu não quero nem saber, tá bom? Não quero nem saber. Eu quero aqui mandar um abraço. Alô, alô! Vou mandar um abraço aqui pra Tânia. A Tânia lá de Esmeraldas. Bom dia!
11: Alô!
0: Lá em Virginópolis, a Vamilda. Tá longe, né, Vamilda? Tá longe. A Tânia tá mais perto da gente aqui. Tá em Esmeralda, pertinho, né? O Jonathan, aqui do nosso Olho Rosário, Paulo. Carolina tá em Joatuba. Ô Carolina, qual bairro você mora aí, hein? Me fala aqui, qual bairro você mora? A Maria Lúcia, que tá no centro da cidade, bom dia. Meu querido Antônio também tá no centro. Edna, Orlândia, a Fatinha, a Sônia do Mangabeiras, a nossa querida merendeira. É merendeira que para, ô Sônia? É merendeira mesmo, né? Minha mãe era, você acredita? Trabalhou muitos, mas muitos anos. Famosa merendeira. Muito bom dia. Olha a Liliane, olha, bom dia.
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0: Na alegria do rádio até o meio-dia.
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0: 9:10 agora.
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0: Gustavo Mioto, Ciúmes. Olha, a Carolina já... Ela mora no Nova 3, Cidade Nova 3.
12: Que bom.
0: Obrigado pela audiência, viu, Carolina?

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2: Presta atenção. Romarinho.

0: olha que legal! Bete Balanço, de 84, Grande Cazuza, Cleiton Romário, Desacelera Esse Passo, meu querido. Gustavo Mioto, Ciúmes, 8h19 agora. Olha, daqui a pouquinho, 10 horas, tem Padre Reginaldo Mazzotti com o programa Experiência de Deus, porque evangelizar, claro, é preciso.
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0: Legal demais, olha, são 9h23 agora, bom dia. Oi, Iracilda do Planalto, bom dia.
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0: toca sempre.
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0: Bom demais. Ana Castela com Gustavo Mioto, Fronteira.

0: legal demais, 9h33 aqui no Passatempo. Bruno Marrone, Fantasma da Saudade, Matando Saudade, Ednardo, Pavão Misterioso, Ana Castela, Gustavo Mioto, Fronteira. 9h33, ah, tá chegando agora o Utilidade Pública.
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0: Olha, a Ana Lúcia perdeu um óleo de chaves, 4 tetra chaves e 5 normais, tá? Se você encontrou uma penca de chaves, por favor, nos informe aqui no nosso WhatsApp ou no nosso telefone 996661699, tá? Atenção para vagas no nosso Bolsão de Empregos. Temos vaga aqui de vendedor ou vendedora na blindagem Cell. É necessário ter proatividade, ter boa comunicação, ter disponibilidade de horário e trabalho em equipe. Os interessados podem enviar currículo pelo WhatsApp lá da blindagem Cell. É o 996880833. 996880833.
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0: Olha, não mexa nas minhas gavetas que eu detesto, viu? Ai, ai, Danilo e Davi. Olha, um abraço aqui pra... Ô, Júlio, meu querido Júlio, tá lá no Duque de Caxias. Bom demais. Obrigado aí pela audiência. Daqui a pouquinho, o Padre Reginaldo Manzotti com o programa Experiência de Deus. Agora o apoio cultural...
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0: Olha, bom demais, traia véia, lembrança boa. Olha, deixa eu falar pra você, ontem, lá no Nordeste, infelizmente, tivemos lá uma universidade federal, inclusive no laboratório, né? Um incêndio, não se sabe ainda a magnitude, mas estima-se mais de 100 milhões de prejuízo, inclusive com perca total, né, de todas os estudos, né, as vacinas, etc, etc, etc. E tudo indica que seja um incêndio criminoso, né? Inclusive com mensagens destinadas aos alunos, a professores, dizendo que iria acabar com a faculdade, com o instituto, com o laboratório, enfim. Deus me livre, né? Uma coisa dessa. Mas, infelizmente, aconteceu, né? Infelizmente, um prejuízo enorme, sem falar na questão das pesquisas, né? Infelizmente. E ontem também, ontem foi 7, né? Pois é, ontem, aliás, hoje, alunos da UENF, que é a Universidade Federal lá de Campos do Goitacazes, também receberam uma ameaça de bomba também no prédio da Faculdade Federal lá de Campos dos Goitacazes. Tudo indicando também e ser de um lado político, né? De um partido político. Infelizmente, quando parte para esse lado aí, gente, tá para nós, né? Pode gostar, pode não gostar do candidato, A ou B, mas puxa vida, né? Aonde que fica o bom senso? Onde que fica a democracia, né? Não sei não, viu? Só quem já passou aí algumas coisas há anos atrás sabe o que é uma uma ditadura, né? Só quem sabe. Só quem viveu. Para quem não viveu, tudo bem, né? Espero que nunca viva esse período aí, pelo menos um período tenebroso da ditadura militar, pelo amor de Deus. Agora, atacar prédios públicos, né? Destruir um patrimônio com mais de 100 milhões de prejuízo num laboratório que faz tantas pesquisas, né? Para o bem do povo brasileiro e mundial também, são pesquisas valiosíssimas, e perdendo tudo, aí não dá, né? Olha, daqui a pouquinho tem Padre Reginaldo Manzotti com o programa Experiência de Deus, porque evangelizar é preciso.
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0: Pois é, daqui a pouquinho tem Padre Reginaldo Manzotti. Muito bom dia pra Rose. A Rose tá lá no Vale Verde. Tá de bem, tá de boa, né, Rose? Rose. Ô, Sônia do Mangabeiros. Pois é, menina. Tá te falando aqui. Minha mãe foi merendeira, assim, quase uma vida toda, viu? Quase uma vida toda. Depois ela foi destinada a um posto de saúde, ficou um tempinho no posto de saúde, mas praticamente a vida inteira. Pois é. Olha, agora 3 minutinhos, faltando para as 10. Daqui a pouquinho, às 11, eu estou de volta. 11h40, tem uns aniversariantes do dia. E você continue aí participando com a gente, interagindo com a gente.

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0: Louvado seja nosso Senhor Jesus Cristo, para sempre seja louvado. Queridos filhos e filhas, é quinta-feira, Jesus Eucarístico. E a sugestão já é inabalável. Dai-me, Senhor, uma fé inabalável. Jesus sacramentado, Jesus Eucarístico, graças e louvores se deem a todo momento ao Santíssimo e Diviníssimo Sacramento. Nós estamos no quarto dia da novena. Nossa Senhora Aparecida, rogai por nós. Nossa Senhora Aparecida, intercedei por nós. Quero saudar a todos, queridos filhos e filhas, a partir da Rádio Evangelizar, de onde tudo começa, as rádios irmãs cujos nomes cito neste momento. A fé não é ausência da dor, é saber onde ancorar. Dai-me, Senhor, uma fé inabalável. Cante!
1: Minha fé inabalável,
0: Senhor. Saúda você pela TV Evangelizar, sinal digital em todo o país, em várias cidades, canal aberto, pelo YouTube Padre Manzotti Oficial e pelo aplicativo da Associação Evangelizar é Preciso e todas as plataformas digitais. Dai-me, Senhor, uma fé inabalável. Dai-me, Senhor, esta fé inabalável. Jesus Eucarístico, eu confio em vós. Nossa Senhora Aparecida, intercedei por nós. Nossa Senhora Aparecida, rogai por nós. E vamos juntos, acreditando, confiando, em nome do Pai, do Filho e do Espírito Santo. Amém. Naquele tempo, disse Jesus a seus discípulos: se um de vós tiver um amigo e for procurá-lo à meia-noite, ele disser: amigo, empresta-me 3 pães, porque um amigo meu chegou de viagem e nada tenho para oferecer. E se o outro responder lá dentro: não me incomodes, já tranquei a porta e meus filhos já estão deitados, não me posso levantar para te dar os pães, eu vos declaro. Mesmo que o outro não se levante para dá-los porque é seu amigo, vai levantar-se ao menos por causa da impertinência dele e lhe dará quanto for necessário. Eu vos digo, escute filho, escute filha, deixe essa palavra chegar no teu ouvido. Portanto eu vos digo, pedi e receberei, e vos será aberto. Eu vou repetir esta frase de Jesus para você que está cansado de rezar e está dizendo: não vale a pena. Você que está cansado de buscar e está desistindo: pedi e recebereis, procurai e achareis, batei e a porta vos será aberta. Pois quem pede recebe, quem procura encontra, e para quem bate se abrirá. Será que algum de vós que é pai, se o filho pedir um peixe, lhe dará uma cobra? Ou ainda, se pedir um ovo, lhe dará um escorpião? Ora, se vós que sois maus, sabeis dar boas coisas aos vossos filhos, quanto mais o vosso Pai que está no céu dará o Espírito Santo aos que o pedirem? Então, Senhor, a primeira súplica que eu faço: dai-nos o Espírito Santo de Deus. Dai-nos, Senhor, o Espírito Santo de Deus. E eu me apego, Senhor, nesta palavra. E hoje eu acredito, pedi e recebereis. Por isso, Senhor, eu elevo a minha prece. Eu coloco na tua presença esta pessoa que está tão necessitada. Vai, filho, reza. Você que está precisando de um emprego, não é uma questão de querer, é necessidade. As dívidas estão aumentando e a resposta tem sido sempre não. Você, mulher de Deus, que também está na mesma situação. Diga, Senhor, por intercessão de São José, eu peço, suplico, abra as portas de um emprego. Eu estou com um currículo na mão, eu mandei um e-mail, esse e-mail ninguém responde. E nós vamos ouvir sobre isso, sobre esta graça. Senhor Deus, por esta pessoa que está com um envelope na mão, e na verdade é um exame médico que está com medo de levar até o médico, medo. Vai, filha, não vai ser nada, coragem, enfrenta esse tratamento. Acredite, filho, acredite, filha. Pedi e recebereis, procurai e achareis, batei, a porta vos será aberta. É o Senhor que disse, então é o Senhor que faz cumprir esta promessa. Você que está com uma dor no corpo, coloque a sua mão sobre a enfermidade. Coloque agora a mão sobre a enfermidade e diga: Senhor, tira essa enfermidade de mim, Senhor. Eu preciso trabalhar, eu tenho tantas coisas por fazer, mas essa dor está sendo uma limitadora na minha vida. Eu te amo, Senhor, e creio que sois um Deus misericordioso. Seja feita a tua vontade, mas tire essa dor de mim, Senhor. Peça com fé. Acredite no Senhor que está agindo em você agora. Acredite no Senhor que está transformando a sua tristeza em alegria. Então, Senhor, tire esse pensamento ruim que está no meu pensamento, no meu coração. Esse pensamento na minha mente, esse sentimento no meu coração. Arranca fora, Senhor, este luto. Eu quero sentir saudade, mas não tristeza, Senhor. E a pessoa sabe do que eu estou falando. Filho de Deus, peça por você mesmo. Senhor Deus, eu acredito na tua palavra porque eu creio.

0: Eu creio na palavra de Deus e hoje o evangelho é claro: pedi e recebereis. E eu tenho certeza que eu vou receber a graça hoje, Senhor. Eu tenho certeza. Jesus Eucarístico, eu confio em vós. Jesus Eucarístico, tende piedade de nós. Jesus Eucarístico, vem em nosso auxílio. Jesus Eucarístico, eu confio, espero. Jesus Eucarístico, vai rezando, filho. Vai clamando, filha. Se alguém mandou um WhatsApp para você dizendo: reze por mim, intercessores, é o momento de rezarmos uns pelos outros. Às vezes a pessoa está tão abatida que ela não consegue nem rezar. Então é por você que nós estamos rezando. Senhor, esta pessoa que já está rezando há tanto a libertação do alcoolismo dentro de casa, faça um milagre, Senhor. Tire o alcoolismo por completo. Dá nojo a esta pessoa, até o cheiro do álcool. Dê nojo, Senhor, a esta pessoa, ao tabagismo. Tire, Senhor, o tabagismo, o cigarro. Tire, Senhor, a cocaína. Tira, Senhor, as drogas, seja quais forem, Senhor, a libertação. Mais um dia limpo, mais um dia sem este vício. Deus de misericórdia e de poder, manifeste o teu poder, Senhor, porque nós seremos confirmados na fé. Filhos e filhas, nós só começamos o programa. Nós estamos no quarto dia Nossa Senhora Aparecida. Eu vou para o intervalo, eu volto, compartilho de vida, leitura orante. Volte comigo, povo de Deus. Chame um amigo, chame uma amiga. Diga: começou a experiência de Deus, voltamos já.
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0: A fé não é ausência da dor, contagem regressiva, querido povo de Deus. Para o evangelizar é preciso fortaleza, contagem regressiva, porque acontece dia 31 de outubro, está chegando. Você já organizou sua caravana, você já se organizou para estar conosco, seja de ônibus, seja de carro, da forma que você achar melhor. Mas no sábado, dia 31, no aterro da praia de Iracema, eu espero por você a partir das 12 horas, terço mariano, momento Jangadeiro, momento de Jesus das Santas Chagas, o terço das Santas Chagas, momento da Arquidiocese de Fortaleza, às 15 horas, Santa Missa presidida pelo arcebispo Dom Gregório Paixão. Estarei junto, concelebrando, depois adoração ao Santíssimo Sacramento e depois evangelização pela música. Você que já foi em outros evangelizar, você sabe que é um momento de graça e de bênção. É um momento de graça e de bênção, de curas, libertações. Hoje nós começamos a falar, pedir, recebereis, procurar e achareis. E você, qual a intenção que você vai colocar neste evangelizar é preciso? Acredite, o Senhor escuta o clamor. Dai-nos uma fé inabalável, esse é o grande apelo. Por isso o tema é inabalável, o tema deste ano, inabalável. Com fé, a tempestade vai passar. 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Ao adquirir as camisetas oficiais, você está colaborando com a realização do evento. Mas mais do que isso, me ajudem a rezar, gente. A partir de amanhã, como começo a contar com você, contagem regressiva. A partir de amanhã. Mas para mim já é contagem regressiva faz tempo. E peço orações, peço clamor, porque, gente... são pessoas que param de beber, são pessoas que param de fumar, são pessoas que têm a vida transformada ao longo destes 18 anos. Nós estamos indo para 19 anos do evangelizar é preciso. Quantos milagres, quantos prodígios. Aguarde. Filha de Deus, que a paz de Jesus esteja com você.
1: Amém, Padre.
0: Deus abençoe, filha de Deus. De onde você fala?
1: De algum lugar aqui do estado de São Paulo.
0: De algum lugar do estado de São Paulo. Fala mais alto, por favor.
1: Eu gostaria... Tá melhor?
0: Tá melhor, bem melhor.
1: Eu gostaria de pedir uma oração pra mim, padre. Que
0: sim.
1: Eu ando muito angustiada. Uns pensamentos suicidas. Ai, quando vem esses pensamentos, eu rezo, creio e mais. Sempre vem e eu tô pedindo. Quero uma direção, não consigo tomar atitudes.
0: Claro.
1: Eu estou sofrendo com uma depressão, síndrome do pânico, meu corpo anda tremendo inteiro.
0: Tá. Filha, você é casada, solteira?
1: Sou divorciada.
0: Você mora sozinha em casa?
1: Eu moro com os meus pais.
0: Com os seus pais.
1: Isso.
0: Você falou... Eu tenho depressão, síndrome do pânico. Como você chegou nesse diagnóstico?
1: Eu estou passando por tratamento.
0: Não,
1: né?
0: não vai diminuindo a palavra. Fala mais alto.
1: Eu estou passando pela psiquiatra, pela psicóloga. E eu estou tomando remédio, né? Todos os dias eu tomo para depressão.
0: Certo.
1: Mas como o tratamento tem pouco tempo, né? Que eu passo pela psicóloga. Então eu ainda não vi uma melhora, parece que é algo espiritual, eu peço para Deus direção, não consigo tomar uma direção certa. E isso aconteceu mais depois do término do meu relacionamento, né, do meu ex-marido, que eu me sinto muito culpada e é uma culpa sem fim.
0: Tá.
1: Já conversei com o padre aqui da minha cidade, mas...
0: Há quanto tempo aconteceu esse rompimento?
1: Ah, já tem uns 2 anos.
0: Tá. Bom, vários pontos. Eu começo dizendo, primeira coisa que eu quero lhe pedir, nós vamos chegar lá até o momento da oração. Então, eu só vou começar a partir do ponto que que, por favor, não desista da medicação.
1: Uhum.
0: Tá certo? Você não pode não estar sentindo os efeitos agora. Mas, por favor, tome os remédios religiosamente. E vou lhe dar um conselho. Tome com água benta, que daqui a pouco eu vou benzer.
1: Tá bom.
0: Tá? Tome sempre com água benta. Mas tome certinho. Não desista do acompanhamento psicológico. Promete para mim essa primeira coisa?
1: Prometo.
0: Tá. Vamos para frente. Depois, você falou, você disse, sentimento de culpa. Por que você se sente culpada? Poderia falar?
1: Porque nesse relacionamento eu acabei acontecendo, acabei traindo, né?
0: Tá.
1: Essa pessoa, e até hoje eu me sinto culpada, mas só que nosso relacionamento não andava bem. Ele era muito bruto comigo também, então...
0: Certo.
1: Acabou acontecendo, e agora eu estou namorando, né, outra pessoa, e também só tem brigas. E eu não consigo, tomar uma atitude, não sei.
0: Então, vamos devagar com a Nora de Barro. Você disse no teu primeiro, nesse primeiro não, no relacionamento anterior, ele era bruto, isso?
1: Sim, isso.
0: E vocês brigavam muito?
1: Sim, direto.
0: Qual era o motivo da briga?
1: O motivo era, eu não sei, ele ficou desempregado um tempo, aí logo ele também ficou revoltado. Era brigas, assim, sem motivo, às vezes.
0: Você trabalha?
1: Trabalho.
0: E aí, vocês se desentenderam, se distanciaram e você o traiu?
1: Isso.
0: Ele ficou sabendo?
1: Eu acredito que não.
0: E por que separaram?
1: Porque nós tentamos umas 4 vezes, voltamos, aí de repente tomamos uma decisão que não dava mais.
0: A decisão foi conjunta ou unilateral?
1: Foi conjunta.
0: Bom, então veja. Aprendeu, você aprendeu o que com o primeiro relacionamento? Se você fosse contar para mim, padre, do primeiro relacionamento eu aprendi que continue. O que você aprendeu do primeiro relacionamento?
1: Olha, padre, hoje eu vejo assim que ele era uma pessoa que gostava muito de mim. Apesar de tudo isso, eu me arrependo muito.
0: Você está falando dele. Eu queria que você falasse de você. O que você aprendeu? Você se arrepende do quê?
1: Eu me arrependo dessa traição. Se eu pudesse voltar atrás, eu não tinha feito.
0: Tá, não dá pra voltar. Então, algo que você pode aprender na tua vida é que estando num relacionamento, não se pode trair.
1: Uhum.
0: Você aprendeu isso?
1: Sim.
0: Depois, você brigava, mas parece que vocês não entenderam, ou você ainda não assimilou, que a briga não une, porque você está repetindo agora no novo relacionamento, ou você escolheu errado a pessoa, ou você está repetindo de novo a briga.
1: Uhum.
0: Então, o que é? Escolheu errado? Ou você é barraqueira?
1: Não sou barraqueira.
0: Você é ciumenta?
1: Sou um pouco.
0: Então quais os motivos das brigas hoje?
1: Hoje nesse relacionamento?
0: É
1: que eu percebo que a pessoa não gosta de mim, então, ela desfaz de mim.
0: Pronto, já separou?
1: Ainda não.
0: Então por quê? Simples assim. Se ele não gosta de você, não tem conserto, filha.
1: Sim. É que ele tem uns comportamentos muito estranhos. Quando ele tem um filho, quando ele tá com esse filho, ele, tipo, desfaz de mim.
0: Então, separe. Vou lhe ser sincero. Você tá numa fase que você tem que escolher bem. E hoje vocês estão brigando e você sente que não há amor. Separe. Filha, dá um tempo pra você, não vai pro novo relacionamento, não. Quer um conselho meu? Você fica na linha mais um pouquinho?
1: Fico.
0: Eu volto, mas desculpa, você ligou e eu tô sendo muito honesto com você. Você tá ofendida comigo?
1: Não.
0: Eu volto já. Volto já.
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0: eu ainda, neste momento, neste bloco, vou para o 2 Reis, capítulo 4, versículo 38, 44. Nós estamos na leitura orante dos profetas e nós estamos no profeta Eliseu. Se tem gostado, partilhe conosco 41-3221-6060, manda um áudio. Eu estou falando com uma filha de Deus, não tem como voltar atrás. Você perdeu, está ligando agora. Tem um reprise 10 da noite e fica no YouTube. Filha de Deus, eu só queria te dar um último conselho. Não entra num relacionamento agora, não. Primeiro, corta esse. Você escutou o que eu falei?
1: Escutei.
0: Segundo, não vai num outro relacionamento. Dá um tempo para você. Você precisa, olha, entenda bem, concentre as suas energias não no outro agora. Concentre as suas energias em você. Então, se você entrar num relacionamento, dá trabalho. Amar dá trabalho. Imagina quando não há amor. Aí sim a desgraça vem.
1: Verdade.
0: Então, você não precisa. Você precisa tanto de um homem assim toda hora junto?
1: Não.
0: Então pare, filha. Não fica atrás agora. Se dedique à terapia. Tá me escutando?
1: Tô sim, padre.
0: Se dedique com os remédios. Para que você esteja bem, esteja melhor para começar um relacionamento quando você estiver sadia. Hoje você está doente.
1: Sim.
0: E não me passou despercebido o que você disse. Eu tenho pensamentos suicidas. Filha.
1: Oi.
0: Então, você entende o que o padre está te orientando?
1: Entendo, sim.
0: Não é hora de você ter relacionamento. É hora de você pedir, Jesus, me cure. Repita comigo.
1: Jesus,
0: me cure. Eu acredito, Senhor, na tua cura.
1: Eu acredito, Senhor, na tua cura. Pelas tuas santas chagas.
0: Curai-me da depressão.
1: Curai-me dessa depressão.
0: Curai-me do pânico.
1: Curai-me do pânico.
0: Tirai da minha mente.
1: Tirai da minha mente.
0: Pensamentos suicidas.
1: Pensamentos suicidas.
0: Curai-me, Jesus.
1: Curai-me, Jesus.
0: No corpo e na alma.
1: No corpo e na alma.
0: Amém.
1: Amém.
0: Então, se você dá um tempo para você se dedicar às terapias, tomar os remédios, agora vem a parte religiosa. Você falou, falei com o padre, que você faça uma boa confissão. Você vai falar, mas eu já fiz, mas se você está de namorico com outro, não vai poder comungar. Então está na hora de você confessar. Leva a sério por um tempo a vida de comunhão, a vida de missa. E espere essa cura acontecer dentro de você, para depois começar o namoro. Você entendeu?
1: Entendi, pai.
0: E nunca atropelar namoro para pensar em constituir uma família. Começa certo, minha filha. Promete que você nunca vai tentar contra a tua vida?
1: Prometo.
0: E quando vier esse pensamento, peça, Jesus das Santas Chagas, tire isso de mim. Fui muito rude com você, filha?
1: Não.
0: Te ajudei no aconselhamento?
1: Ajudou muito.
0: Que Deus te abençoe. Meu abraço, filha de Deus, de algum lugar de São Paulo. Desculpa, gente, mas é assim que eu penso. E é assim que a igreja ensina. Vamos à leitura orante? Bíblia aberta, cartilha de oração.
2: Fala, Senhor, preciso ouvir tua voz.
0: 2 Reis, capítulo 4, versículo 30. 38 a 44, e nós estamos na leitura orante de 2 Reis, do profeta Eliseu. Eu falei que é um dos profetas que mais milagres fez. Padre, eu perdi, padre. Eu não estava acompanhando, eu estou acompanhando só hoje. Ô filho, posso lhe dizer com sinceridade, vai lá no YouTube, Padre Manzotti, e pega lá, profeta, foi o Elias, agora Eliseu. Coisas que você nunca ouviu falar. você vai aprender na leitura orante, beleza? Então vamos lá. Profeta Eliseu, 2 Reis, capítulo 4, versículo 38. Certa vez, quando havia faltado alimentos naquela terra, Eliseu voltou a Gilgal. Enquanto estava ensinando um grupo de profetas, ele mandou que o seu empregado pusesse uma panela grande no fogo e fizesse um cozido para eles. Vou repetir. Ele estava ensinando um grupo de profetas e pediu para o seu empregado que pusesse uma panela grande no fogo e fizesse um cozido para eles. Então, um dos profetas saiu para o campo a fim de apanhar ervas. Ele achou uma trepadeira que dava umas frutas amargas e apanhou todas as que pôde carregar na sua capa. Então, voltou, cortou as frutas em pedaço e jogou dentro da panela, não sabendo o que eram. Veja que o escritor, o agiógrafo, disse que ele apanhou ervas que davam fruto, frutas amargas, mas não sabia o que era. Eu vou fazer uma pergunta já. E se for veneno? Atenção. Versículo 40. O cozido foi servido aos homens, mas assim que eles o provaram, começaram a gritar: Eliseu, o cozido está envenenado! E não queriam comer. Então, Eliseu pediu um pouco de farinha, jogou dentro da panela e disse: sirvam mais um pouco de cozido para todos. E o cozido que estava na panela já podia ser comido sem perigo. Palavra do Senhor. Graças a Deus. Vou parar por aqui. Teria mais. Na vontade demais, mas vamos parar por aqui. O cozido envenenado. Vamos contar? Lexio Divino é assim. Se escuta e você conta. Eliseu estava ensinando os discípulos a serem profetas e deu fome. E falou a um dos empregados: vá e pegue alguma coisa e faça um caldo para nós. Faça um cozido para nós. Um deles foi até a mata e viu uma erva que dava um fruto. Mas ele não sabia que fruto que era. Era amargo. Pegou, trouxe o avental cheio. Diz que o suficiente que cabia no avental. Colocou no cozido, cortou, diz ali, a fruta em pedaços, jogou dentro da panela. Quando começaram a comer, gritaram: o cozido está envenenado! Podiam morrer todos. Eliseu

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Nesta cidade, Gilgal, dois fatos acontecerão. Mas nós hoje estamos no primeiro. O cozido venenoso que se torna uma comida saudável. Eles estão reunidos, os profetas, em torno de Eliseu. Um dos homens, repito, sai para procurar e encontra uma espécie de trepadeira. A morte na panela. Um homem de Deus. Eliseu, a morte na panela. Coloca a farinha. E logo surge uma situação de escassez. Um homem... O que acontece? Esse trecho pode parecer estranho para nós. Mas é uma imagem muito poderosa. Existe comida na panela, mas ela não pode alimentar porque tem algo nocivo. Os homens...

Homens, percebe o problema somente quando começam a comer. Podemos fazer uma comparação e tirar uma grande lição disso. O texto coloca dentro do meu coração há palavras que alimentam, mas de ressentimento. Há conteúdos que comemos que roubam a paz. Há coisas que admitimos em dentro de nós que afastam de Deus. Há hábitos que adquirimos que nos escravizam. Há pensamentos de ódio que só causa desesperança.

0: pensa? O que temos comido? De que panela temos comido? A panela do tacho do veneno? Do tacho da hipocrisia? Do tacho da panela da ira? Cuidado, cuidado com o que comemos, porque mata. Existe alguma coisa na minha vida, na tua vida, algum alimento que está nos fazendo mal? A panela da morte, a comida do desgosto e da perda da salvação. Mas e a farinha, padre? Eliseu coloca a farinha na panela e o alimento se torna seguro. Aqui também é importante interpretar, e não de uma forma mágica. Não é que a farinha possuía poder especial. A questão é que Eliseu age como profeta e mostra que o Senhor interveio. O milagre se manifesta na providência divina, nas nossas necessidades. Queridos irmãos e irmãs, que deixemos Deus tocar os nossos caldeirões de bruxas que nós fazemos, o veneno que nós destilamos, que nós cozinhamos com as coisas ruins que dentro de nós colocamos. Que essa intervenção de Deus, tal qual a farinha, possa fazer com que nos alimentemos das coisas de Deus. Amém. Esta foi a leitura orante de hoje, do profeta Eliseu, o cozido envenenado. Amém. Gostou? 41-3221-6060. Querido povo de Deus, eu quero, bom, eu vou falar com a rapidinho, mas eu quero dizer que hoje é o dia também do nasciturno e quero chamar a atenção sobre isto. Maria Judite, que a paz de Jesus esteja com você.
1: Amém. Deus, bom dia. Sua bênção, Pai.
0: Deus abençoe. Você fala de onde, Maria Judite?
1: Petrolina, Pernambuco.
0: Meu abraço a Petrolina, Pernambuco. Como que você me acompanha?
1: Pelo YouTube e pela a TV Evangelizar.
0: Meu abraço, TV Evangelizar, deve ser parabólica, digital, YouTube, mas também ali transmite a Rádio Tabajara, não é?
1: Diga lá,
0: sim. Maria Judite, é com você.
1: Dois testemunhos que eu quero contar e pedir oração.
0: Vamos começar pelo testemunho.
1: Estou assim, padre, eu pedi a Jesus a Santa Chaga que minha aposentadoria viesse aprovada, eu me associava.
0: Certo.
1: Aí, quando foi com o mês que eu tinha entrado no meu papel, foi aprovado.
0: Amém. Então, graça recebida?
1: É graça testemunhada, só sino, São Cristão.
0: Amém. E você se tornou associada, filha?
1: Oi, sou associada fiel.
0: Amém, louvado seja Deus. Obrigado, eu só tenho a dizer obrigado. Bom, e o segundo testemunho?
1: O segundo era minha filha, que estava com problema muito sério no intestino. Eu pedi a São Francisco da Chaga e a Jesus da Santa Chaga.
0: Certo, eu tenho muito de você.
1: E mostrasse o meio dela fazer o exame, uma colonoscopia, e viesse com a receita para começar o tratamento. Eu seria mensageira da capelinha de Jesus da Santa Chaga.
0: Olha aí, gente.
1: E alcancei no dia que ela chegou com o exame, ela já trouxe a receita na mão, que ela tinha um problema muito sério no intestino. Até água, se ela tomasse, tinha que ir para o banheiro.
0: Meu Deus.
1: Era sério, padre.
0: Eu acredito.
1: Ali foi milagre de Jesus da Santa Chaga.
0: E aí, o que aconteceu com ela?
1: Aí ela ficou tomando medicamento, aí tá quase curada, mas o médico passou a comida que ela pode comer.
0: Entendi.
1: Aí tem vez que ela come, tá, que não pode comer, aí ainda dá o...
0: Mas tem que levar a sério a dieta, né, filha? Tem que...
1: É, sim.
0: Mas em vista do que ela tá...
1: Eu falei pra ela.
0: em vista do que ela estava, está muito melhor, não é não?
1: Tá.
0: Louvado
1: Jesus seja. Jesus é maravilhoso.
0: Então, aí você se tornou mensageira da Capelinha de Jesus das Santas Chagas.
1: Oi, coisa boa.
0: Toca a corneta pra ela. E vale a pena ser mensageira da Capelinha, Maria Judite?
1: Vale. Quem não recebeu, eu lhe que receba. É muitas bênçãos, é muitas graças. Se eu fosse contar, não dava nem tempo, né, filho? O programa é muito curto.
0: Tá certo. Então, ó. Você já vai fazer o pedido de oração. Povo de Deus, enquanto ela está dando os pedidos de oração, se torne o mensageiro da Capelinha. Ligue agora 0800-410-6060 e diga: eu recebi uma graça de Jesus das Santas Chagas e vou me tornar uma líder mensageira, um líder mensageiro. Para quem você quer pedir oração, Maria Judite?
1: Eu quero pedir por mim, que eu tenho ansiedade.
0: Tá.
1: E por meu marido Danival.
0: Genival?
1: Meus 8 filhos.
0: Tá. Qual o nome dos filhos?
1: Verlândio.
0: O Elton. Só um minutinho. O Elton
1: e o Elton.
0: Tá. E o nome da filha?
1: E Lázaro. Elias.
0: Tá. Bastante filho.
1: E a três filhas é Rafaela.
0: Tá.
1: Vanderlândia, que é o milagre de Jesus das Santas Chagas.
0: Sim, Vanderlândia. E quem mais?
1: Ana Catarina.
0: Então, tá aqui o nome, anotei. Verlândio, Elton, Elcio, Lázaro, Elias, Rafaela, Vanderlândia e Catarina. Anotei
1: sim.
0: Tudo, viu, filha? Anotei.
1: Padre, posso fazer o seguinte? Pela minha mãe, que vai fazer 2 anos que ela faleceu.
0: Como é o nome dela?
1: É Maria Geracina Landim.
0: Maria do quê?
1: Geracinda. Landim.
0: Tá bom. Rezarei missa e intenção. Obrigado por ser associado, obrigado por se tornar mensageiro e obrigado por ter ligado. Vamos pedir que a cura da Vanderlândia seja completa. Um grande abraço a Maria Judite de Petrolina, Pernambuco, YouTube, Parabólica Digital, Rádio Tabajara FM que nos transmite, Dom Antônio Carlos Cruz Santos da Diocese de Petrolina. Eu vou para o intervalo, volto refletindo porque hoje é o dia do Nascituro. E voltamos, lembrando, quarto dia da novena de Nossa Senhora Aparecida. Voltamos já. Volte comigo.
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Hoje é aniversário da Rádio Amizade FM de Celso Ramos, Santa Catarina. Cidade FM de São João da Ponte, Minas Gerais. Ocar FM 104.9, Ocara, Ceará. RCV FM, Dois Vizinhos, Paraná. Estúdio FM, Papagaios, Minas Gerais. Filhos queridos, eu vou encerrar hoje com o clipe dessa música, Meu Primeiro Amor, que marcou o retiro este ano. Meu primeiro amor é Jesus. Filhos queridos, hoje é dia do nascituro. E a igreja celebra hoje com muita responsabilidade. A palavra nascituro refere-se àquele que está por nascer, a criança que foi concebida no ventre materno. E o que a igreja diz a respeito do aborto? Assim afirma a Santa Igreja. Goste ou não goste, esta é a doutrina da igreja. A vida humana deve ser respeitada e protegida de maneira absoluta, a partir do momento da concepção, desde o primeiro momento da sua existência. O ser humano deve ser reconhecido em seus direitos de pessoa, entre os quais o direito inviolável de todo inocente à vida. Catecismo da Igreja Católica, 2270. Você é católico? Me perdoe usar essa palavra. Obedeça à igreja. Sim à vida, não ao aborto. Ainda continua desde o século I. A igreja afirmou a maldade moral de todo aborto provocado. Este ensinamento não mudou, continua o catecismo da igreja. Esse ensinamento continua invariável. O aborto direto, quer dizer, querido com fim ou como meio, é gravemente contrário à moral. O próprio direito canônico diz assim: você é católico? Obedeça. Os fetos abortivos, se tiverem vivos, sejam batizados quando possível, quando se trata de aborto espontâneo. Mas o que eu quero dizer é que nós somos a favor da vida, nunca da morte. Paulo VI, na Gaudium et Spes, assim afirma: tudo que se opõe à vida apresenta o seguinte: homicídio, genocídio, aborto, eutanásia, suicídio voluntário vão contra a dignidade da pessoa humana e ofendem gravemente a Deus. Deus, que é autor da vida, confiou aos homens o encargo de preservá-la. Com isso, o aborto e o infanticídio são crimes abomináveis. Gaudium et Spes, 51. Portanto, somos da vida contra o aborto. E juntos, vamos à novena. A novena de Nossa Senhora Aparecida. Mas antes, você gostaria de fazer um ato em favor da vida? Fale para as pessoas que a vida pertence a Deus. Fale, proclame: somos a favor da vida. Quarto dia, Nossa Senhora Aparecida, rogai por nós.

0: Imaculável Mãe, Nossa Senhora da Conceição Aparecida, Mãe de Deus, Rainha dos Anjos, Advogada dos Pecadores, Refúgio e Consolação dos Aflitos e Atribulados. Nossa Senhora Aparecida, cheia de poder e de bondade, lançai sobre nós um olhar favorável, para que sejamos socorridos por vós em todas as necessidades em que nos acharmos. E de modo particular hoje, nesta novena, faço o meu pedido. Qual o seu pedido? A Nossa Senhora Aparecida. Neste ano, insista para que você possa dizer obrigado, Jesus, porque por meio de Maria eu recebi esta graça. Nossa Senhora Aparecida, padroeira do Brasil, livrai-nos de tudo o que possa ofender-vos e ao vosso Santíssimo Filho Jesus. Nossa Senhora Aparecida, preservai-nos de todos os perigos da alma e do corpo. Dirigi-nos em todos os assuntos espirituais e temporais. Livrai-nos da tentação do demônio, para que, trilhando o caminho da virtude, possamos um dia ver-vos e amar-vos e na eterna glória. Nossa Senhora Aparecida, rogai por nós. Nossa Senhora Aparecida, intercedei por nós. Nossa Senhora Aparecida, fazei-nos dignos das promessas de Cristo. Amém. Eu já vou para a bênção final, mas se teu coração for generoso, ajude-nos na campanha. Ajude a pintar a casa da mãe, Nossa Senhora. Acesse livrocasadamãe.com.br. Faça sua colaboração para que nós possamos climatizar, reformar o que precisa ser reformado por fora do reboco que está caindo, pintar depois por fora e por dentro. Pense com carinho nisto. O Senhor esteja convosco, Ele está no meio de nós. Abençoai, Senhor, a água, a roupa dos enfermos, as fotos de família. Abençoai, Senhor, todas as mães grávidas no dia tão importante que celebramos. Abençoai a água, em nome do Pai, do Filho e do Espírito Santo. Amém. E eu me despeço com o clipe Meu Primeiro Amor, que marcou tanto o nosso retiro. YouTube Padre Manzotti. Evangelizar é preciso.
1: Olha, Padre Reginaldo Manzotti, se despedindo, retornando amanhã, sexta-feira, a partir das 10 horas da manhã. Só lembrando que amanhã volta ao ar, né, o programa eleitoral gratuito, às 7 horas da manhã, aqui na Matéria FM, também ao meio-dia, sendo 10 minutos para cada horário. 5 para um partido, 5 para o outro partido, às 7 horas da manhã e também ao meio-dia.
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1: 11:05.
7: É hora
1: aqui de mandar um alô. Olha, deixa eu mandar um alô aqui pra Fabiane. Ô Fabiane, inclusive ela tá informando aqui que a Roberta Fontes Mendes, ela perdeu ali na sorveteria Toque Frio, ali em frente à escola, domingo das eleições, uma bolsa com todos os documentos. Se você conhece a Roberta Fontes A. Mendes, por favor, faça contato conosco aqui na produção, tá? Olha, muito bom dia para você que é de bom dia, a Rose. Bom dia, Rose. Bom dia, Orlando, Eunice, a Bárbara. Ô Bárbara, ô Kelly. O trem tá ficando feio, hein? Puxa vida. Ah, meu pai do céu, só Jesus na causa. Ah, não. Coloca discernimento na cabeça deste povo, né? Paulão, bom dia. Ô, Júlio, bom dia, Júlio. Sônia do Mangabeiras, Kaique, meu querido. Você chega lá na Cacabag, se não tiver sintonizado na Matelli...
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1: Você não manda arrumar a bicicleta, não, tá? Você vai embora. Ô Carolina, bom dia.
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1: Com Israel Rodolfo, chamada de vídeo. 11:07 agora.
8: Chamada de vídeo. Sabe por quê? A gente ama um boteco, gosta de show ao vivo e paga caro no ingresso. É que as pessoas...

0: Legal demais. Kleber e Cauã, Israel Rodolfo.
1: Será que até...
0: Ô, meu querido do lanche.
1: Te ama.
0: Hoje é quinta-feira. Quinta-feira lá no Du é muito bom, viu? Ô, Du, bom dia.

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0: Olha, mais cedo eu citei aqui com relação ao incêndio, né? É, lá no Pernambuco. A polícia abre investigação após o relato de ameaça atribuída a eleitores de Flávio Bolsonaro. O fogo atingiu um prédio com laboratórios de fármacos, informática e genética. A universidade ainda não identificou a causa, mas o deputado eleito Jones Manuel pediu a apuração pela Polícia Federal e pelo Ministério Público Federal. O incêndio de grandes proporções atingiu na noite de quarta-feira, dia 7, ontem, um prédio da Universidade Federal de Pernambuco, no Recife, que abrigava laboratórios, né? Mas o fogo provocou grandes danos à estrutura e atingiu equipamentos, amostras, pesquisas. A causa do incêndio ainda não foi esclarecida. O episódio passou a ser acompanhado também sobre a suspeita de uma possível ameaça ao prédio. O deputado federal eleito, Jones Manuel, afirmou ter recebido relatos de estudantes da UFPE que foram ameaçados horas antes do fogo. Segundo ele, as mensagens mencionavam a possibilidade de explodir o departamento e faziam referência à candidatura do então presidenciável Flávio Bolsonaro. Uma dessas mensagens: vamos explodir o departamento de vocês, segundo turno é Flávio. Nosso ato vai vir mais forte e não vai ser só amor. Igual vocês, esquerdistas de merda, né? Então, quer dizer, né? É aquilo que eu disse, né? Tudo tem limite, né? Tudo tem limite. Infelizmente, algumas pessoas não têm essa mesma opinião. 11 horas e 20 minutos, daqui a pouquinho eu tô de volta trazendo mais. Mandar um abraço aqui pra turma lá da Touch Perfumes. Abraço também pro meu querido Eduardo, lá do Du Lanches, mais conhecido como Du Lanches. Bom dia. E a turma também do Depósito Martinelli. Bom dia.
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0: Olha a hora certa, 11:25.
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1: Bom demais, hein? Dose Dupla com Raul Seixas no Toque do Ouvinte, Gustavo Moura e Rafael digitando. Daqui a pouquinho eu tô de volta trazendo muito mais. Lembrando que meio-dia começa aqui uma Tele FM retrô, trazendo só música antiga pra você matar a saudade de meio-dia a uma da tarde. Matéria FM 11:37.
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3: 19 para o meio-dia.

0: Onde mais, Henrique Juliano? Não gosto, eu amo. Para você que ficou ligado comigo até agora, nosso muito obrigado. E também para você que está na internet, longe da nossa terra, longe da nossa querida Matheus Leme região, né? Mas continua sempre aí, ligado na Matéria FM em qualquer parte do planeta. Nosso muito obrigado. Olha, gente, grande abraço. Amanhã tem mais Passatempo. Fique todos com Deus. Ótima quinta-feira.
1: Você.
0: Tchau, tchau.
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0: Fui.
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0: Muito obrigado, gente.
1: Obrigado.
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1: Uma ótima tarde para você que está ouvindo o Tarde Legal e eu estou de volta e trago mais notícias. Com o resultado das eleições gerais de 2026, haverá segundo turno da disputa presidencial em 7 unidades federativas pelo cargo de governador. O pleito está marcado para 25 de outubro. Na corrida pela presidência, a briga é entre Flávio Bolsonaro do PL e o presidente Lula, tentando reeleição. Para governador, haverá disputa de segundo turno no Distrito Federal e nos estados do Acre, Amazonas, Espírito Santo, Rio de Janeiro, Rio Grande do Norte e Tocantins. Com isso, o horário eleitoral gratuito no rádio e na televisão será retomado em todo o país para presidente e no Distrito Federal. E nos 6 estados, também para governador. O espaço serve para que os candidatos aos cargos em disputa possam apresentar suas campanhas ao eleitorado. O horário eleitoral volta amanhã. Os candidatos que participarem da segunda etapa da eleição poderão fazer propaganda até 23 de outubro, 2 dias antes da votação, marcada para 25 de outubro. Na Matéria FM, você acompanha o horário eleitoral às 7 da manhã e ao meio-dia, de segunda a sábado. Mais de 231 mil eleitores digitaram e confirmaram o número 10 para presidente e assim acabaram por anular seus votos no primeiro turno das eleições de 2026, segundo dados dos registros digitais de voto. E o número 10 pertence ao Republicanos, mas não correspondia a nenhuma candidatura à presidência nesta eleição. Ao todo foram identificados 231.492 votos nessas condições. O 10 só ficou atrás do 00, confirmado em 1.872.196 votos nulos. Na sequência apareceu o 15 do MDB, com 230.598 registros. Dados dos registros digitais de votos do Tribunal Superior Eleitoral, que reúne os números confirmados na urna e a quantidade de votos nulos para presidente no país. Os registros digitais de voto são arquivos da urna eletrônica que guardam cada voto confirmado, separado por cargo, incluindo os números digitados nos votos nulos. Não é possível saber se houve confusão do eleitor ou intenção de anular. A coincidência com o número de um partido ou uma candidatura anterior não comprova em que o eleitor pretendia votar. E às 3 da tarde tem mais notícias para você na Matéria FM, a sua melhor companhia. Com música, promoção e informação.
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1: E tem mais notícias para você que está ouvindo Tarde Legal. A Prefeitura de Belo Horizonte passou a usar o WhatsApp para notificar os responsáveis por publicidade irregular na cidade. A medida, que começou a ser aplicada na última semana, tem o objetivo de orientar a população sobre as regras para a instalação de anúncios e estimular a regularização espontânea. Conforme o Executivo Municipal, durante as ações de fiscalização, equipes identificam faixas, banners, cartazes do tipo lambe-lambe e placas instaladas de forma inadequada em postes, árvores, muros e outros espaços públicos. Quando a peça publicitária exibe um número de telefone, o contato pode receber uma mensagem institucional com orientações sobre a legislação e os procedimentos cabíveis. A proposta da Prefeitura é reduzir a reincidência desse tipo de infração. Entre janeiro e setembro deste ano, a Prefeitura realizou 4.093 vistorias relacionadas à obstrução e publicidade irregular em vias públicas. No mesmo período, foram aplicadas 485 multas, variando entre R$ 491,89 e podem chegar a R$ 24.579,24 em casos mais graves. A legislação municipal proíbe a instalação sem autorização de itens como faixas, cartazes, banners, placas, cavaletes e cones em ruas, praças e passeios. O sargento Eduardo Abner Pereira de Oliveira, réu pelo feminicídio de sua esposa, a capitã da Polícia Militar Michele Leão Azevedo, de 41 anos, passará pelas primeiras audiências de instrução na fase sumariante nos dias 10 e 12 de novembro, à 1h30 da tarde. O réu será interrogado no dia 12 de novembro, caso haja tempo. A informação é do Tribunal de Justiça de Minas Gerais. Nessa fase do processo, serão ouvidas 28 testemunhas de acusação e defesa. O processo tramita em segredo de justiça. A capitã da Polícia Militar de Minas Gerais, Michele Leão Azevedo, de 41 anos, morreu em julho de 2026. Os exames iniciais apontaram que a capitã tinha traumatismo craniano e múltiplas lesões pelo corpo. O sargento alegou inicialmente que a esposa havia caído de uma escada após o consumo de drogas em casa. O sargento tentou descartar comprimidos de êxtase em um banheiro do hospital e acabou preso em flagrante. Ele foi indiciado por feminicídio majorado pela morte da capitã. O caso ocorreu em uma cobertura no bairro Palmares, na região nordeste da capital. E às 16h eu trago mais notícias para você na Matelli FM, a sua melhor companhia. Com música, promoção e informação.
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existe uma teoria que se chama 90-10, onde uma pessoa tem 90% daquilo que você procura em alguém. Só que você foca naqueles 10% que falta. Aí você sai pra rua, se aventura, e realmente você encontra aqueles 10%, mas não se deu conta que perdeu os 90%.

0: Os 10% a gente deixa pro garçom, né, não?
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1: 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Suas conversas temporárias que depois de 24

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1: E para você ligado na Matelli no Tarde Legal, tem mais notícias. A promessa de passagens bem mais baratas e horários flexíveis e embarques improvisados fora dos terminais rodoviários atrai milhares de brasileiros todos os dias. No entanto, o transporte rodoviário clandestino de passageiros esconde uma realidade alarmante. Ao entrar em um veículo sem autorização dos órgãos competentes, como a NTT, nas linhas interestaduais ou agências estaduais e municipais, o passageiro abre mão de direitos básicos e coloca a própria vida em risco. Diferente das empresas regulares que passam por vistorias periódicas obrigatórias, os ônibus e vans piratas frequentemente operam à margem de qualquer fiscalização mecânica. Pneus carecas ou recauchutados sem garantia, freios desgastados, ausência de saídas de emergência funcionais, extintores vencidos ou vazios e suspensão comprometida são algumas das irregularidades. No transporte legalizado, os motoristas profissionais passam por exames toxicológicos regulares, cursos de capacitação para transporte coletivo de passageiros e precisam respeitar a lei do motorista, com pausas obrigatórias para descanso e revezamento em viagens longas. No transporte clandestino não há controle de jornada. É comum condutores dirigirem por dezenas de horas ininterruptas para maximizar o lucro, gerando cansaço extremo e sonolência ao volante. Há registros frequentes de motoristas sem habilitação da categoria adequada D ou E ou com CNH suspensa. Viajar com empresas registradas assegura não apenas conforto e cumprimento de horários, mas a certeza de que a segurança dos passageiros está resguardada pela lei. Um jovem de 26 anos foi preso nesta semana no bairro Padre Eustáquio, em Belo Horizonte, suspeito de participar de um golpe contra um aposentado. Segundo a Polícia Militar, ele foi até a casa da vítima para buscar um cartão de crédito depois que o homem recebeu uma ligação sobre uma suposta compra suspeita. Na ligação, os criminosos disseram que o cartão seria cancelado e orientaram a vítima a colocá-lo em um envelope. A polícia encontrou no carro do jovem duas maquininhas, cartão de crédito da vítima e comprovante de quase 10 mil reais em transações em nome do aposentado. A vítima também acredita que os criminosos também sacaram valores diretamente na conta. O dinheiro havia acabado de ser recebido e era referente à pensão da esposa, que morreu no começo do ano. De acordo com a Polícia Militar, o jovem preso teria vindo do Rio de Janeiro para Belo Horizonte com outro homem. Nas maquininhas apreendidas, havia comprovantes de outras transações, por isso a polícia acredita que mais pessoas possam ter caído no mesmo golpe. A regra para não cair nessa armadilha é simples. Nenhum banco manda funcionários ou motoboys buscarem cartões na casa dos clientes. E logo mais após a hora do Ângelus, tem mais notícias para você na Matelli FM, a sua melhor companhia. Com música, promoção e informação.
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existe uma teoria que se chama 90-10, onde uma pessoa tem 90% daquilo que você procura em alguém, só que você foca naqueles 10% que falta. Aí você sai pra rua, se aventura e realmente você encontra aqueles 10%, mas não se deu conta que perdeu os 90%.

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10: 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Ah, brincadeira de negrão, você sabe qual é.

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1: Boa tarde! Boa tarde, gente boa! Boa tarde, meu amigo e minha amiga. Começando mais uma edição do nosso Mattelli Show. Um show de alegria, amor e saudade no seu rádio. É isso aí, manda sua mensagem, voz de texto no 319-9666-1699. Ligue também no 3535-1699. Nosso Mattelli Show, edição de quinta-feira, dia 8 de outubro de 2026. 5 horas e 1 minuto na sua melhor companhia. Tô contigo até as 9 da noite, às 8 em ponto do nosso Visão e Inspiração. Vou estar trazendo mais uma mensagem de reflexão sobre a vida. E temos muita notícia, viu? Temos notícia do esporte, tudo que rola no esporte. A gente vai contar também muita notícia boa aí, viu? É, tá vindo notícia boa aí também. Então daqui a pouquinho tem nosso giro de notícias, beleza? 5 e 1 na sua melhor companhia.
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1: Hugo e Guilherme Fresh. Boa tarde, gente boa.

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2: 5 e 4, Gustavo Lima, ficha limpa, boa tarde.

0: Mark Felipe, Call the Beat, rolê perfeito, na sua melhor companhia. Você ouviu também Gustavo Lima, Ficha Limpa, Hugo e Guilherme Fresh. Mandou um abraço aqui pro Kaique da Kaká Bikers no centro da cidade, Alexandra no Parque da Serra, Adinha no centro da cidade. Mandou um abraço também pra toda a turma lá da Rede Galvão Drogarias, a Sirene e toda a equipe lá. Mandou um abraço também a turma que fica ligadinha na 87.9, toda a equipe do Posto Lembrinha Dourada, sempre ligados na 87.9, sempre acompanhando a nossa programação. Um abraço também pro Anderson e Amanda no Central, também ligados na 87.9. Alô também, meu grande amigo Everton Souza, da Touch Perfume, sempre conectado com a número 1 em Matosema em toda a região. Tamo junto e misturado, tô contigo até as 9 da noite, às 8 em ponto, o nosso Visão e Inspiração. E daqui a pouquinho, viu? Daqui a pouquinho eu vou trazer notícias do esporte e também do mundo da política. Rapaz, tentar pegando fogo, menino. Manda um abraço também para Ed Ramiz, nossa do Rosário, ligada na 87.9. Manda sua mensagem no 319-9666-1699. Ligue também no 3535-1699, ó. Tá pegando fogo no mundo do esporte e também na política, hein? Daqui a pouquinho, informações no nosso plantão de notícias. Daqui a pouquinho, beleza? 5:11 na sua melhor companhia. Tamo junto até as 9 ao nosso Matele Show. 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
0: Estamos de volta, 5h15.
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0: Até as 21h. Manda um abraço pra Maria Lúcia no centro da cidade. Manda um abraço também pra Juliana no Vila Suzana. E também pra Liliane, também no Vila Suzana. Essa aqui eu vou mandar para a Liliane. Pediu a música Rick Rene, Fica Amor, Tá Cedo. 5h15 na sua melhor companhia. Boa tarde.

0: Sammy Rico com Zezé de Camargo, Estrada da Vida. Foi no Ruf Gatinho. Rick Renner fica a multa cedo. Pra quem não conhece, Sammy Rico é filho do José Rico, da dupla Milhões José Rico. Tá fazendo um sucesso aí. Tá cantando, gravando, regravando, né, os sucessos do pai. É o Sammy Rico. Obrigado você pela audiência, obrigado você pelo carinho. Manda sua mensagem no 319-9666-1699. Ou também você pode ligar no 3535-1699. Vamos daqui a pouquinho, vamos para a nossa utilidade pública. E tem também bolsão de emprego, viu? Para você que está precisando de trabalhar, temos aqui nosso bolsão de emprego, ó, daqui a pouquinho, ó. 5h25.
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0: Vamos lá. Ana Lúcia perdeu um molho de chaves, 4 tetra e 5 normais. Se você encontrou, fale com a nossa produção no 3535-1699 ou pelo zap zap 319-9666-1699. Ô, gente boa, atenção aí, ó. Falei, ó, vou falar agora. Atenção para as vagas do Bolsão de Emprego. Vaga de vendedor ou vendedora na blindagem Cell. É necessário ter proatividade, ter boa comunicação, ter disponibilidade horário, trabalho em equipe. Interessados, enviem o currículo pelo WhatsApp 319-9688-0833. 319-9688-0833. A qualquer momento voltamos com a nossa utilidade pública. 5h26, Matéria FM, boa tarde.
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0: Alto e Beat, Ana Castela, quem que tá? Você viu também o som de Danilo Davi, mudou o texto. Hugo e Guilherme, com Mayara e Maraíza, o meu coração em suas mãos. Bruno e Dene, com Ícone e Gilmar, Panda, Humberto e Ronaldo. Sabor de Rua. E você viu também Henrique e Juliano, A Maior Saudade. Tamo junto e misturado. Manda um abraço aqui pra Eunice no Duque de Caxias. Kaique da Cacá Bikes no centro da cidade, sempre ligado na 87.9. Tamo junto e misturado. Daqui a pouquinho tamo de volta com mais músicas. Faltando 15 minutos pra 6. Boa tarde.
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0: Cê sabe eu vou agora.
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Banda Toca Telefone. E você viu também Jorge Mateus com o Maestro Pinóquio, Pergunta Boba. E Pablo com Simone Mendes, Suó Pingado. Obrigado você pela audiência, obrigado você pelo carinho, tamo junto e misturado. Matéria FM, 29 anos, com você, a número 1 em Matosema, em toda a região, tô contigo. Até as 9 da noite, é o nosso Matéria Show, um show de alegria, amor e saudade no seu rádio. Tamo junto, manda sua mensagem no 319-9666-1699, ou também você pode ligar no 3535-1699. Matéria FM, tamo junto, viu? Ah, tá faltando aí, ó. Ah, já tá faltando, não. Tava faltando um minuto, né? Pra seis, agora. Agora já é seis. Tá chegando a hora de agradecer o nosso dia. Agradecer ao nosso Deus. Tá na hora da Hora do Ângelus, a oração da noite. Boa noite.

0: Agora na Matéria FM, Hora do Ângelus. Boa noite, Pai. Termina o dia e a Ti entrego o meu cansaço. Obrigado por tudo e perdão. Te agradeço pela esperança que hoje animou meus passos, pela alegria que vivi no rosto das crianças. Obrigado pelo exemplo que recebi daqueles que encontrei em meu caminho. As crianças, os jovens, os velhos, os pobres, os ricos, os trabalhadores. Obrigado pelo dia que tive. Obrigado pela luz, pela noite, pela brisa, pelo alimento, pelo meu desejo de superação. Obrigado, Pai, porque me deste uma mãe. Perdão também, Senhor. Perdão pelo meu rosto fechado e carrancudo. Perdão, porque esqueci que sou irmão de muitos. Perdão, Pai, pela falta de colaboração e solidariedade. Perdão por ter guardado para mim tua mensagem de amor. Perdão por não ter conseguido hoje dizer sim, a exemplo de Maria, nossa mãe. Perdoa-me, Pai, e abençoa os meus propósitos para o dia de amanhã. Chegamos ao fim do dia, contemplando a luz da tarde, louvamos o Pai, o Filho e o Espírito Santo de Deus. Amém.
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2: Boa noite, Alexandre Henrique, e boa noite para você que está ouvindo o Mattelli Show e a Hora de Notícias. Um dia após o governador eleito Cleitinho Azevedo do Republicanos entrar na briga contra o aumento do pedágio em estradas no sul de Minas, o TCE, Tribunal de Contas do Estado, suspendeu o reajuste. A nova tarifa em rodovias administradas pela EPR Sul de Minas estava prevista para começar a valer a partir de amanhã, a medida que suspende a deliberação 41/2026 da Artemig, Agência Reguladora de Transportes do Estado de Minas Gerais, foi determinada pelo relator do processo no TCE, o conselheiro Agostinho Patrus, após representação feita por Cleitinho. O reajuste foi divulgado anteontem e a tarifa passaria de R$10,10 para R$10,60, alta de 4,9%. O reajuste atingiria trechos de 8 rodovias do sul de Minas: LMG 877, CMG 146, MG 455, MG 290, MG 295, MG 173, MG 459 e BR 459. O governo federal informou nesta semana que já pediu o bloqueio de 13.241 sites ilegais de apostas desde 25 de setembro, quando as bets foram proibidas no país. No mesmo período, também foram solicitadas remoções de milhares de páginas e perfis em redes sociais. Segundo o ministro da Fazenda, Dario Durigan, a ofensiva contra as apostas ilegais representa uma mudança no fluxo de dinheiro das famílias. Além dos sites, o governo pediu a retirada de conteúdos relacionados às apostas ilegais em diferentes plataformas digitais: 974 páginas no Facebook, 560 perfis no Instagram, 900 canais e grupos no Telegram, 103 perfis no TikTok, 14 grupos no WhatsApp e um servidor no Discord. E continue ouvindo o Mattelli Show e as melhores músicas, e amanhã, às 9 da manhã, tem mais notícias para você na Mattelli FM, a sua melhor companhia. Com música, promoção e informação.
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1: Marcos e Belucci
2: e Guilherme Benuto.
1: Prazer.
2: Bora. Isso é bom.

0: gente.
1: Bom demais.
2: Guilherme, obrigado.
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0: mais barulho pra Fidume Zeca.
1: Fidume Zeca, cortando as BR com Fernando e Sorocaba. Você viu também Marcos e Benuti, Se Namora Eu com Guilherme e Benuto. Buna Viola, Saco de Ouro, Felipe Araújo, Se Não Merece Eu com Israel Rodolfo. Henrique Juliano, Discurso, Geninho. Geninho com Mariana Fagundes, Espião Todo Tatuado. E Zé Neto e Cristiano, Oi, Tudo Bem. Obrigado você pela audiência, pelo carinho. Tamo junto e misturado. Manda sua mensagem no 319-966-1699. Ou também você pode ligar no 3535-1699. 6h27, boa noite. Vamos falar de esporte, vamos falar do Atlético Mineiro. O Atlético Mineiro vai ao sul enfrentar o Atlético Paranaense para embalar e colar no G4 do Brasileirão. Após derrotar o Red Bull Bragantino em casa, o Atlético está em Curitiba para o próximo desafio pelo Campeonato Brasileiro. Hoje, daqui a pouquinho, às 8 em ponto, o time comandado pelo técnico Eduardo Domingues encara o Atlético Paranaense na Arena da Baixada. O confronto da 29ª rodada está marcado para hoje às 8 no horário de Brasília e vale muito para ambos. Com 2 vitórias, 2 empates e 1 derrota nos últimos 5 jogos disputados pela competição mais importante do país, mineiros e paranaenses miram o pilotão de frente. Posto este, inclusive, já ocupado pela equipe de Odaí Helman, suspenso, terceira colocada com 49 pontos acumulados. O Galo, por sua vez, inicia a rodada na 7ª posição, com 6 pontos a menos que o adversário, desde meio de semana. No cenário de momento, são 5 pontos de diferença para o Fluminense, time que fecha o Z4. Um dos trunfos do Furacão para receber o Alvinegro é a boa campanha dentro de casa até o momento. Terceiro melhor mandante do Brasileirão, o time do Sul venceu 9, empatou 4 e foi derrotado apenas uma vez em seus domínios. O aproveitamento é de quase 74%. Além disso, Helman conta com uma artilharia pesada. O colombiano Kevin Viveiros, destaque do Atlético e xodó da torcida no atual temporada, é o goleador da competição com 18 gols marcados. Desde a chegada de Domingues ao Galo, um dos principais objetivos era melhorar o rendimento fora de casa. E ele conseguiu. Apesar da derrota para o São Paulo no último desafio como visitante, o Atlético ganhou o respeito dos adversários pelas atuações convincentes. Apesar de ser o 10º melhor no quesito, o time mineiro conseguiu 4 vitórias e 2 empates nas últimas 10 partidas. Foram outras 4 reveses, tendo como recorte os últimos 5 duelos, foram 2 triunfos, 2 empates e apenas uma derrota na Série A. Para a partida no sul do país, Barba terá o retorno de alguns atletas que defenderão as respectivas seleções durante a data FIFA. Vitão, Cauã Pacini, e Kevin Castano voltam a ser opções para o argentino. Por outro lado, ele segue sem os 3 equatorianos do elenco. Em função do desgaste físico e da longa viagem que Minda, Preciado e Alan Franco fizeram da Ásia para o Brasil, a comissão técnica optou por preservá-los no jogo deste meio de semana. O goleiro Everson, o zagueiro Juan Tresoldi, o meia Gustavo Scarpa e o atacante Matheus Cassierra, todos estão entregues aos cuidados do departamento médico do clube. O relatório para o confronto, os relacionados, goleiros, Gabriel Delfim, Guilherme Pires e Robert. Laterais, Natanael Pacini e Renan Lodi. Zagueiros, Vitão, Vitor Hugo, Lianco e Léo Duarte. Volantes, Alexander, Kevin, Castano, Maicon, Mamadi, Sissem e Tomás Pérez. Meias, Benar, Igor Gomes, Fred e Vitor Hugo. Atacantes, Tomás Coelho, Renier, Thiago Borbas e Dudu. O meio-campista João Cruz e o atacante Kevin Viveiros voltam de suspensão após a vitória sobre o Bahia, antes da pausa para a data FIFA. O colombiano entrou no segundo tempo de amistoso da sua seleção nesta terça-feira. E ainda é dúvida, Kevin Vargas é a principal opção para o lugar do artilheiro do Brasileirão. O zagueiro Arthur Dias é a novidade após ser convocado pela seleção brasileira e atuar em dois jogos no comando de Carlo Ancelotti, principalmente na goleada sobre a Índia no último sábado. Em contrapartida, Dantas é baixa por problema muscular e pode ser substituído por Carlos Teran. Com a suspensão de Aguirre, Lucas Esquivel deve descer para o trio de zaga e Mendoza desponta para assumir a área esquerda. Claudinho volta a ser alternativa após lesão. É a chegada aí do Atlético Paranaense para o confronto. Quem segue no departamento médico é Benavides e assim Gilberto Moraes tende a continuar no corredor pela direita. Relacionado aí para o Atlético Paranaense, Mikael, Carlos Teran, Arthur Dias e Lucas Esquivel, Gilberto Moraes, Jadson, Luiz Gustavo e Mendoza, João Cruz, Leozinho e Kevin Viveiros. Técnico Fábio Moreno, interino. No Atlético, a escalação será Gabriel Delfim, Natanael Lianco, Vitão, Renan Lorde, Maicon, Mamadi Cissé, Fred Bernard, Thomas Coelho e Renier. Técnico Eduardo Bárbaro Domingos. O jogo de hoje vale para a 29ª rodada do Campeonato Brasileiro. Hoje, às 8 em ponto no horário de Brasília, na Arena da Baixada, em Curitiba. Arbitragem: Ramon Abate Abel, auxiliado por Nailton Júnior de Souza Oliveira e Alex dos Santos. O VAR é Vinícius Furlan. Transmissão Premiere. Daqui a pouquinho voltamos com notícias do Cruzeiro, 6h34.
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1: 6h38, Bruno Marrone, eu não vou aceitar. Boa noite.
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2: Vambora?
3: Bora?
2: É mais ou menos assim.

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0: você ouviu ao som de Eric e Léo Locutor, Dom Vitor e Vinícius igual toca de roupa, Rony Marrone, eu não vou aceitar. Obrigado a você pela audiência, pelo carinho, tamo junto e misturado, manda sua mensagem no 319-966-1699 ou também você pode ligar no 3535-1699. 6h48, boa noite.
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0: E você curtiu ao som de Diego Arnaldo com Mariana Fagundes, Patrão, Fagner com Roberta Miranda, cabeceando o ombro, Zé Ramalho, Avorrai. Obrigado você pela audiência, pelo carinho, tamo junto e misturado, Matéria FM, 29 anos com vocês. Manda um abraço aqui pra Vanusa em Juatuba, ligada na 87.9. 75, boa noite. Joia de 561 milhões de reais. Felipe Moraes aproveita a chance e amplia alternativas do Cruzeiro. Felipe Moraes ganhou a concorrência de Wesley e surgiu como uma das novidades na escalação do Cruzeiro para o jogo contra o São Paulo na última quarta-feira. Aos 18 anos, o meia já vinha tendo boas atuações, entrando no decorrer dos embates e pedia passagem. A oportunidade dada por Arthur Jorge foi devidamente aproveitada pela jovem promessa e a consolidou elenco celeste. O cria da toca demonstrou intensidade, muita movimentação, qualidade com a bola no pé e ajudou o time a construir a vitória. Ele participou diretamente na jogada do primeiro gol, marcado por Caio Jorge, e teve protagonismo em outros lances importantes da partida. Felipe foi apontado por muitos como o melhor em campo, inclusive pela equipe de transmissão do jogo lá. Mesmo ainda em formação física, a joia permaneceu em campo pelos 90 minutos. Abre aspas. Vestir a camisa do Cruzeiro sempre foi um sonho desde moleque. É o time do meu coração. Poder vestir essa camisa e jogar aqui no Mineirão. Não tem alegria maior, não tem felicidade maior. Minha família toda no estádio é motivo de muito orgulho. Fecha aspas. Disse Moraes em entrevista após o jogo. Felipe Moraes se destacou tanto no ataque quanto na marcação. O meia foi fundamental para que o Cruzeiro agredisse o São Paulo e também teve participação importante na recuperação de bolas no campo ofensivo, como mostram os números do SofaScore. Ele teve 49 ações com a bola, 3 quartos dribles certos, 3 faltas sofridas, 12 perdas da posse de bola, 6 finalizações, 4 no gol, 2 passes decisivos, 75% de passes certos, 4 contribuições defensivas, 5 recuperações de bola, 14 duelos ganhos, 7 duelos ganhos e 14. A entrada de Felipe Moraes possibilitou um novo estilo do jogo para o Cruzeiro. Arthur Jorge abandonou o 4-3-3 com 2 pontas e escalou um 4-4-2. Na formação, Moraes atuou majoritariamente pelo lado esquerdo e se associou bastante com o Zerson, Gabriel Rosas e Matheus Pereira. A jovem promessa tem na manga a versatilidade e pode fazer diferentes funções ao longo de um jogo. Felipe Moraes tem a capacidade de construir jogadas pelo meio, mas também consegue dar amplitude pelo lado do campo. Um jogador dessa característica oferece equilíbrio à equipe. É uma situação que o Cruzeiro sente falta desde a saída de Christian. A expectativa de boa parte da torcida é que Felipe Moraes siga como titular do Cruzeiro nos próximos jogos. O jogador vive franca evolução e é tratado como a joia pelo clube. Com muita rescisória de 100 milhões de euros para o exterior, Moraes já atraiu sondagens do Chelsea e recebeu uma proposta de 75 milhões de reais do Shakhtar Donetsk. O Cruzeiro recusou a proposta e sabe que o meia pode se valorizar ainda mais. Felipe Moraes tem 8 jogos e 2 gols pelo Cruzeiro. A equipe celeste volta a campo na próxima segunda-feira, dia 12, às 9 horas lá de Brasília, contra o Red Bull Bragantino, fora de casa. 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Daqui a pouquinho, informações aí da política. 7h10, boa noite.
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1: Aí é música, meu amigo.
2: Por isso que você acaba com eles, né?
1: Vamos acabar com eles hoje. Posso começar?

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0: você curtiu ao som de Luan Santana, Por Te Amar Assim, Felipe Rodrigo, Chorando Sem Ver, Marcelinho de Lima, Panda, Num Gole Só, Paulo Fernandes, Pássaro de Fogo. Obrigado você pela audiência, pelo carinho, tamo junto e misturado, Matéria FM 29 anos com vocês. 7h28, boa noite. Vamos falar informações, vamos falar de política, informações do mundo da política. O ministro Alexandre de Moraes do Supremo Tribunal Federal determinou o início do cumprimento da pena de Eduardo Bolsonaro, condenado a 4 anos e 2 meses de reclusão em regime inicial semiaberto. A decisão, que foi assinada nesta quarta-feira e divulgada hoje, quinta-feira, manda expedir mandato de prisão contra o ex-deputado, que, segundo o processo, está em local incerto, fora do território nacional. Relator da ação na corte, Moraes declarou o trânsito em julgado, ou seja, o fim da possibilidade de recursos. A Secretaria Judiciária do STF certificou em 5 de outubro que a condenação se tornou definitiva em 3 de outubro, depois da rejeição dos embargos de declaração da defesa. Na decisão, o ministro mandou expedir o mandado de prisão destinado à Polícia Federal, com inclusão no Banco Nacional de Monitoramento de Prisões e emissão da Guia de Recolhimento. O magistrado determinou ainda que o diretor-geral da PF, Andrei Rodrigues, providencie a declaração administrativa imediata da perda do cargo de escrivão de Polícia Federal, além de determinar o cancelamento de todos os passaportes emitidos pelo Brasil em nome de Eduardo. A multa de 50 dias, cada um equivalente a 2 salários mínimos, será cobrada em execução a ser ajuizada pela Procuradoria-Geral da República. Moraes também mandou oficiar o Tribunal Superior Eleitoral, já que o artigo 15, inciso 3 da Constituição prevê a suspensão dos direitos políticos enquanto durarem os efeitos da condenação criminal definitiva. A primeira turma do STF condenou Eduardo por unanimidade em 16 de junho de 2026 pelo crime de coação no curso do processo, previsto no artigo 344 do Código Penal, em continuidade delitiva. O arcodão foi publicado em 1º de julho. Segundo o documento, o então deputado federal usou o mandato para buscar sanções de um Estado estrangeiro contra autoridades brasileiras, incluindo ministros do STF e o Procurador-Geral da República, o objetivo de constranger essas autoridades mediante grave ameaça e obstruir o processo e o julgamento da ação penal 2668, em que o réu era seu pai, o ex-presidente Jair Bolsonaro. O colegiado entendeu que a articulação e o incentivo às sanções contra autoridades públicas com o propósito de influenciar decisões judiciais configurava grave ameaça. Destacou ainda que o crime tem natureza formal e se consuma independentemente de o resultado pretendido ser alcançado. De acordo com a decisão, Eduardo utilizou as redes sociais, entrevistas e transmissões ao vivo para difundir manifestações de caráter intimidatório. 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Daqui a pouquinho tem mais informações no mundo da política.
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1: Dose Dupla, Toquinho, a galera. 7h45, alô, William Laco, no Parque da Serra, alô, Dayara, obrigado pela audiência, obrigado pelo carinho. É,

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1: Você ouviu Dose Dupla, Matéria FM, Toquinho, Aquarela e Toquinho e Sandy Júnior, Era Uma Vez. Antes da dose, Boyce Avenue, Some One Like You. 7h49, daqui a pouquinho, nosso Visão e Inspiração. Boa noite. Alô, Paulo Melo, Barba de Verde, ligado na 87.9. 7h49.
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0: Mari Fernandes vai viver. E você ouviu também Rush Ralph, sou eu, Maria Mendonça, com Maria Maísa, Bebaça, Lubé, Jeito Caipira. 8 e 4, daqui a pouquinho o nosso Visão e Inspiração. Boa noite.
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0: Na sua Mateli 86, boa noite.
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uma única pessoa pode fazer muitas coisas, mas uma comunidade unida consegue ir muito mais longe. Nossa Senhora Aparecida é um grande símbolo de união. Pessoas de diferentes histórias, famílias e lugares se reúnem em torno da mesma fé. Quando nos encontramos para rezar, celebrar e ajudar uns aos outros, percebemos que a fé se torna ainda mais forte quando é vivida em comunhão. Na vida, muitas vezes deixamos pequenas diferenças criarem grandes distâncias. Uma palavra mal interpretada, uma opinião diferente ou um desentendimento pode afastar pessoas que antes caminhavam juntas. Nossa Senhora nos convida a fazer o contrário. Aproximar, perdoar, acolher e estender a mão. Uma comunidade não precisa ser formada por pessoas perfeitas. Ela precisa ser formada por pessoas dispostas a amar, perdoar e recomeçar. Moral da história: quando deixamos de lado aquilo que nos divide e valorizamos aquilo que nos une, nossa comunidade se torna mais forte e nossa caminhada muito mais bonita. Boa noite e pense nisso.

0: Senhora Aparecida. Aparecida é... E a senhora pode estar abençoando os ouvintes da matéria e todos os brasileiros desse país maravilhoso, desse país que é o Brasil.
1: É a luz do meu caminho, direção na minha vida.
0: É direção na minha, na sua, na vida de todos nós.
1: Nossa Senhora Aparecida.
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0: E que possamos aprender com a reflexão de hoje. Que a gente possa estar disposto a amar, a perdoar e recomeçar. Europe, Kerrie. Boa noite. Boa noite, meu amigo e minha amiga.

0: Que Dalvan, te amo, te amo, te amo. Você ouviu também Alan e Aladim, a 2 graus, Europe, Kerrie, Ginigê, Nossa Senhora Aparecida. Nossa visão, em homenagem, honra a Nossa Senhora Aparecida, a padroeira do Brasil. Hoje aprendemos que a gente precisa saber, precisa entender que uma comunidade não precisa ser formada por pessoas perfeitas. Ela precisa ser formada por pessoas que estejam dispostas a amar, a perdoar e a recomeçar. Que visão, inspiração bacana de hoje, né? Que possamos a cada dia a amar mais, a perdoar mais, a recomeçar. A gente sim pode até cometer erros, sim, errar é humano, mas a gente pode reconhecer o nosso erro, ter aquela humildade de reconhecer que a gente errou. E a gente possa pôr uma pedra por cima desse erro e não cometer o mesmo erro. E vida que segue. O importante é recomeçar. Porque o jogo da vida não pode parar. Que possamos a cada dia a amar mais, a perdoar mais e a recomeçar. E cada volta não é um recomeço, não é? Como se diz a linda canção de Zezé de Camargo do Senhor. E espero que vocês tenham entendido essa reflexão de hoje. Possamos recomeçar. Sempre amar uns aos outros, como Jesus nos ensinou. E perdoar, como Jesus ensinou a Pedro. Vamos perdoar 70 vezes 7, infinitas vezes. Temos que perdoar. E aqui, não é perdoar só o próximo, não. Temos que perdoar o próximo, sim, mas primeiramente a gente tem que se perdoar. Como é que a gente não se perdoa e vai poder perdoar os outros? Como que a gente não pode se amar? Como que a gente vai amar os outros? Primeiro a gente se ama. Primeiro a gente se perdoa, para a gente poder perdoar e amar os outros. Boa noite. E que você pensa nessa linda reflexão de hoje. Amanhã tem mais, às 8 em ponto, no nosso Matheus Show. Um show de alegria, um show de saudade, um show de reflexão sobre a vida. 8h29, boa noite. Eleições 2026. Augusto Cury declara apoio a Flávio Bolsonaro no segundo turno. O ex-candidato à presidência Augusto Cury, do Avante, declarou nesta quinta-feira apoio a Flávio Bolsonaro do PL no segundo turno da eleição presidencial contra o presidente Luiz Inácio Lula da Silva do PT. Abre aspas. Tive com Flávio uma longa conversa. Olho no olho, sem filtros e sem rodeios. Disse-lhe claramente que não participaria de seu governo e que minha independência de pensamento seria inegociável. Fecha aspas, afirmou em nota divulgada pela assessoria de imprensa. Flávio Bolsonaro recebeu mais de 56 milhões de votos e enfrentará no segundo turno Luiz Inácio Lula da Silva, candidato do PT à reeleição, que recebeu 53,8 milhões de votos. Flávio recebeu 47,3% dos votos válidos, Lula ficou com 45,15% dos votos válidos. Mais cedo, Cury e Flávio se falaram por videochamada. Na conversa, o ex-candidato pediu que o senador se comprometesse publicamente com propostas defendidas por Cury durante sua campanha. Cury afirmou ainda que o apoio não envolve negociação de cargos, privilégios ou vantagens pessoais e será acompanhado de cobrança pelo cumprimento dos compromissos assumidos. Abre aspas. A confiança de Augusto Cury não constitui um cheque em branco. Trata-se de um voto de confiança condicionado ao cumprimento dos princípios e compromissos aqui assumidos. A transparência, a responsabilidade fiscal, ao respeito às instituições democráticas e a prestação permanente de contas às instituições e à sociedade brasileira. O apoio será sempre acompanhado do direito de cobrar, questionar, criticar e exigir coerência entre as palavras e os atos. Fecha aspas, diz o documento. Augusto Cury recebeu 3.448.569 votos no primeiro turno. O candidato do Avante foi o terceiro colocado na disputa com 2,89% dos votos válidos. Flávio agradeceu o apoio do ex-candidato e que a conversa com Cury foi, abre aspas, uma surpresa muito agradável, fecha aspas. Abre aspas, então, Augusto Cury, obrigado aí pelo seu apoio de coração. Parabéns pela pessoa que você é, porque essa forma como você conversa sobre o seu apoio, a gente percebe que é de coração. É por ideais, é por propósitos. Fecha aspas, diz o candidato Flávio Bolsonaro do PL. E continua. Abre aspas, só que gente, todo mundo que está dando apoio. Não é carta em branco para Flávio Bolsonaro, não. Não é a carta em branco porque eu vou escrever esse livro. Essas novas páginas do Brasil, junto com cada um de vocês, junto com Augusto Cury, com todo mundo que vai participar do resgate do Brasil junto comigo. Fecha aspas, afirmou Flávio. De acordo com o ex-candidato, o compromisso público reúne 8 pontos. Fim da reeleição presidencial, com defesa da alternância de poder e da renovação democrática. Transformação da saúde, com ampliação da telemedicina e do acesso à medicina moderna. Proteção integral às mulheres, com uso de tecnologia e enfrentamento da violência. Transformação da educação, com valorização dos professores e melhores salários. Financiamento de até 10 milhões de microempresas para estimular o empreendedorismo e a geração de empregos. Fortalecimento do cooperativismo, com defesa do ato cooperativo, apoio a cooperativas e verticalização agroindustrial. Valorização da agricultura, com a meta de cobrar a produção sustentável de alimentos em 10 anos. Pacificação nacional, com um governo para todos os brasileiros, independentemente de suas convicções políticas, e combate à corrupção. O anúncio de Augusto Cury engrossa a lista de apoios recebidos por Flávio Bolsonaro no segundo turno. Nesta quinta, o Podemos anunciou que vai apoiar o Flávio na disputa. Nessa quarta-feira, a ex-candidata à presidência, Cariana Barão, do Democracia Cristã, declarou apoio ao candidato do PL e afirmou que terá, abre aspas, compromisso irrestrito, fecha aspas, com a candidatura de Flávio Bolsonaro. O Republicanos também declarou apoio ao candidato do PL. ACM Neto também declarou apoio ao candidato e afirmou que trabalhará por sua eleição na Bahia. A federação formada por União Brasil e PP já havia anunciado na terça-feira apoio a Flávio Bolsonaro. Também declararam apoio ao candidato do PL, o ex-presidente Michel Temer, do MDB, o ex-candidato à presidência Romeu Zema, do Novo, e o também ex-presidenciável Ronaldo Caiado, do PSD. Flávio Bolsonaro e Luiz Inácio Lula da Silva disputarão o segundo turno em 25 de outubro. No primeiro turno, Flávio Bolsonaro teve 47,3% dos votos válidos e Lula 45,16% votos válidos. Matéria FM nas eleições 2026, 8h36, boa noite.
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9: Estamos de volta. 8h59, boa noite.
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9: Bora ouvir Chico Rei Paraná, Laçada Certeira.

Gaito e Camargo, Quando um Grande Amor Se Faz. E você ouviu também Chico Rei Paraná, Laçada Certeira. Obrigado você pela audiência, obrigado você pelo carinho, pela audiência. Alimentos a fé, com seus medos morrerão de fome. Aproveita muito tempo a vida, que você vai passar muito tempo morto. Vamos agradecer ao nosso dia. Vamos agradecer a Deus. Senhor, nosso Deus, nesse momento em que chegamos ao final de mais um dia, de mais um programa, queremos elevar a Ti nossos corações em oração e gratidão. Obrigado, Senhor, por mais este dia de vida, pelas bênçãos recebidas, pelos livramentos, pelas oportunidades e por cada momento que nos permitiu viver. Obrigado também pelos desafios que nos ensinaram a ser mais fortes e pela Tua presença que nos sustenta mesmo nos momentos mais difíceis. Que a Tua paz entre agora em cada lar. Que o Teu amor abrace cada família. E que a Tua mão poderosa proteja todos aqueles que nos acompanham nesta noite. Senhor, visita os corações aflitos. Consola quem está triste. Fortalece quem está cansado. E leva esperança àqueles que precisam de uma palavra de conforto. Que ninguém termine esta noite sem sentir o Teu cuidado e a Tua presença. Abençoa cada ouvinte, cada família e todos aqueles que fizeram parte desse nosso encontro. Que a nossa noite seja tranquila. Que o nosso sono seja abençoado e que amanhã possamos despertar com saúde, fé renovada e gratidão por mais uma oportunidade de viver. E, ao encerrarmos este programa, que não se encerre em nós a fé, a esperança e o amor. Que a Tua luz continue brilhando em nossos caminhos e que a Tua presença seja a nossa companhia durante toda esta noite. Muito obrigado, meu Deus, por tudo o que vivemos hoje, por aquilo que compreendemos e também por aquilo que ainda não conseguimos entender, mas confiamos em Tuas mãos. Entregamos a Ti a nossa vida, a nossa família e o nosso descanso. Certo de que o Senhor cuida de nós em todos os momentos. Que Deus abençoe a minha e a sua noite. Que ilumine o seu lar e o meu lar. Que renove as suas forças e as minhas forças para um novo amanhecer. Boa noite. Que Deus abençoe a todos vocês. Muito obrigado pela companhia, pela audiência, pelo carinho. E que a paz do Senhor esteja em cada coração. Até amanhã, se Deus quiser. 9 horas em ponto. Até amanhã. Roberta, estou indo e vocês fiquem com Deus.